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Terra Brasa FM, bom dia, meu amigo, minha amiga, e assim a gente vai tocando. Mais um dia, 5:58, é segunda-feira, segundou, para a alegria de sempre, saudando cada um e cada uma, onde quer que esteja, Sapiranga, nossa terra, nossa gente, povo trabalhador, bom dia, meu amigo, minha amiga, onde quer que esteja, né? Sapiranga, cidade das rosas, do voo livre. Nossa terra, nossa gente, povo trabalhador por demais, né? É um povo trabalhador, a gente vai tocando, e assim a gente vai, tocando a vida, né? Eco! Sapiranga, cidade das rosas, do voo livre, nossa terra, nossa gente, vamos embora, gaúchos e gaúchas de todas as...

0: 6:02.
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0: 6:04.
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5: 6:04, Ferrabras FM, bom dia, é o programa Aurora com Deus nesta segunda-feira. Momento de fé, de reflexão e agradecimento. Todas as manhãs, de segunda a sexta, abrimos esse espaço no Bom Dia Sapiranga para momento de fé, de reflexão e agradecimento. Agradecimento por mais um dia, por mais uma chance que Deus nos dá. Sorria, alegre-se, fazer o bem, semear a paz, a esperança para nós seguirmos em frente. Sejam todos muito bem-vindos. Nosso dia seja maravilhoso, de muita paz, muita energia. Cada um e cada uma, onde estiver. Sorria para a vida, né? Alegre-se, fazer o bem, semear a paz sempre. Obrigado, obrigado, obrigado, meu amigo, minha amiga. Onde quer que esteja, sob a bênção de Deus. Sorria para a vida, alegre-se, fazer o bem sempre, sem olhar a quem. Hoje é segunda-feira, iniciar bem a semana com alegria, com entusiasmo e fazer acontecer. Eis a nossa grande questão. Sejam bem-vindos, prezados radiovintes, ao programa Aurora com Deus desta segunda-feira. Muita paz, muita energia.
6: Deus 11. Ora, tendo acabado Jesus de dar estas instruções a seus 12 discípulos, partiu dali a ensinar e a pregar nas cidades deles. Quando João ouviu no cárcere falar das obras de Cristo, mandou por seus discípulos perguntar-lhe:
7: És tu aquele que estava para vir, ou havemos de esperar outro?
6: E Jesus respondendo, disse-lhes:
8: Ide e anunciai a João o que estáis ouvindo e vendo. Os cegos vêm. Os coxos andam, os leprosos são purificados, os surdos ouvem, os mortos são ressuscitados, e aos pobres está sendo pregado o Evangelho. E bem-aventurado é aquele que não achar em mim motivo de tropeço.
6: Então, em partindo eles, passou Jesus a dizer ao povo a respeito de João:
8: Que saístes a ver no deserto? Um caniço agitado pelo vento?
0: Sim. Que saístes a ver?
8: Um homem vestido de roupas finas?
0: Ora, os que vestem roupas finas assistem nos palácios reais. Mas para que saístes?
8: Para ver um profeta?
0: Sim, eu vos digo, e muito mais que profeta.
8: Este é de quem está escrito:
0: eis aí, eu envio diante da tua face o meu mensageiro, o qual preparará o teu caminho diante de ti.
8: Em verdade vos digo, entre os nascidos de mulher, ninguém apareceu maior do que João Batista. Mas o menor no reino dos céus é maior do que ele. Desde os dias de João Batista até agora, o reino dos céus é tomado por esforço, e os que se esforçam se apoderam dele. Porque todos os profetas e a lei profetizaram até João. E se o quereis reconhecer, ele mesmo é Elias que estava para vir. Quem tem ouvidos para ouvir, ouça. Mas a quem hei de comparar esta geração? É semelhante a meninos que, sentados nas praças, gritam aos companheiros:
0: nós vos tocamos flautas e não dançastes, entoamos lamentações e não pranteastes.
8: Pois veio João, que não comia nem bebia, e dizem:
0: tem demônio!
8: Veio o filho do homem, que come e bebe, e dizem:
0: eis aí um glutão e bebedor de vinho, amigo de publicanos e pecadores.
8: Mas a sabedoria é justificada por suas obras.
6: Passou então Jesus a increpar as cidades nas quais ele operara numerosos milagres, pelo fato de não se terem arrependido.
9: Ai de ti, Corazim! Ai de ti, Betsaida! Porque se em Tiro e em Sidom se tivessem operado os milagres que em vós se fizeram, há muito que elas se teriam arrependido com pano de saco e cinza. E contudo vos digo, no dia do juízo haverá menos rigor para Tiro e Sidom do que para vós outras. Tu, Cafarnaum, elevar-te-ás porventura até o céu? Descerás até o inferno. Porque se em Sodoma se tivessem operado os milagres que em ti se fizeram, teria ela permanecido até ao dia de hoje. Digo-vos, porém, que menos rigor haverá no dia do juízo para com a terra de Sodoma do que para contigo.
6: Por aquele tempo, exclamou Jesus:
9: graças te dou, ó Pai, Senhor do céu e da terra, porque ocultaste estas coisas aos sábios e instruídos e as revelastes aos pequeninos. Sim, ó Pai, porque assim foi do teu agrado. Tudo me foi entregue por meu Pai. Ninguém conhece o Filho senão o Pai. E ninguém conhece o Pai senão o Filho, e aquele a quem o Filho quiser revelar. Vinde a mim todos os que estáis cansados e sobrecarregados, e eu vos aliviarei. Tomai sobre vós o meu jugo e aprendei de mim, porque sou manso e humilde de coração. E achareis descanso para a vossa alma, porque o meu jugo é suave e o meu fardo é leve.

0: Agradecendo a Deus, a audiência, a companhia de cada um e cada uma, onde nós estivermos, sob a sua bênção, a sua glória. Sorria para a vida, alegre-se, fazer o bem, semear a paz, a esperança para seguirmos em frente. Sempre, sempre, sempre. Para hoje, o programa volta amanhã. Para hoje pedimos a intercessão da Virgem Maria junto ao Deus nosso Pai, que o nosso dia seja repleto de alegria, de entusiasmo, de superação, de muita paz e muita energia positiva, onde quer que nós estejamos, sob a sua bênção, ó Virgem Mãe, que proteja cada um, dai força, fé, esperança, que proteja cada lar, cada família, onde quer que estejamos, sob a sua bênção, a sua glória. Que assim seja, ó Virgem Mãe.
1: Ave Maria, cheia de graça, o Senhor é convosco. Bendita sois vós entre as mulheres, bendito é o fruto do vosso ventre, Jesus. Santa Maria, Mãe de Deus, rogai por nós, pecadores, agora e na hora de nossa morte. Amém. E que desça sobre você, sobre o nosso Brasil, sobre nossas famílias, a bênção do Deus Todo-Poderoso, Pai, o Filho e o Espírito Santo. Amém.

0: 6:15.
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2: Falta de baixo, tá na hora, tá na hora, tá na hora, mas que barbaridade. É desse jeito, né? Vamos que vamos. Dele que é dele, Sapiranga, nossa terra, nossa gente, sempre.

dos Deus no comando, diz a Isaneta. Adélia manda um bom dia, o Mauri manda um bom dia. Todo esse povo maravilhoso, né? Tocando, tocando, tocando. E assim a gente vai, tocando a vida, né? Cada um e cada uma onde estiver. E nós estamos aí, né? Parceiro, contente e feliz. Vamos que bom. Dele que tem dele. Sapiranga não para. Nossa terra, nossa gente, povo trabalhador, né? E assim a gente vai, tocando a vida. É, pessoal em casa, o pessoal no trabalho, bom dia. Pessoal aí tranquilo por demais, né? E assim a gente vai, tocando a vida, né? E a gente tem que começar assim, né? É, a gente vai fazendo o melhor do rádio aqui na Ferrabras todos os dias, né? A gente tem o Bom Dia Sapiranga. Ele é um programa voltado para a comunidade de Sapiranga, sempre, sempre com alegria, com entusiasmo, levando a vida, né? É, isso é fundamental. Tocando, tocando, tocando, né? E assim a gente vai, né? A gente tá. A gente tá tocando a vida por diante aqui. É, o pessoal aí tá vendo, a gente tá com alguns problemas aqui, né? Mas vambora. Agora nós, previsão do tempo, 6 horas e 19 minutos, a gente já falou do tempo, a gente tá agradecendo o pessoal que nos liga, a comunidade São Francisco agradece que participaram da festa, da Noite das Massas, a comunidade evangélica Martinho Lutero, quem participou ontem da grande atividade da comunidade no bairro Oeste. Lá no bairro Oeste o pessoal participaram, brincaram, se divertiram. E é isso, a comunidade participando sempre, a comunidade agradecendo, né? Por outro lado também, no esporte, o Inter perdeu, o Inter não consegue ganhar do Vitória, hein? Tá complicada a coisa, né? Complicado. Joga lá com Vitória e perde. Joga lá com Vitória e perde. Que barbaridade! E aí, o Grêmio venceu em casa o seu adversário. E agora, o Campeonato Brasileiro segue. Tem mais uma rodada, aí vem a Copa do Mundo, né? Aí vem a Copa do Mundo. E assim nós vamos, tocando a vida. Um abraço a todos meus amigos, obrigado pela companhia. Sapiranga, nossa terra, nossa gente. Quero mandar um alô aí para o Pedrinho Pereira, que dá um bom dia a Sapiranga. O Leonelson Miranda, bom dia. O Enio Guto, bom dia. É, pessoas ligadas com a gente. Enio Guto lá em Querência, né? O Ismael Sari. Ô, Ismael, ela acordou cedo, Ismael, hein? Solange Prates. O Claudino Rosa, lá em Cristal do Sul. A Romalda Schaefer, bom dia, dona Romalda, seu Silvílio. O Silívio, bom dia. O Adroaldo Kinevites, o Cláudio Silva mandando um alô, o Bolacha, né? É, o pessoal aí se virando. O Maurício Eve, bom dia. O Loidemar da Cruz, meu conterrâneo lá em Parobé. O Osmar Caetano. Olha só, rapaz, quanta gente ligada com a gente. Que maravilha, que maravilha. É, aí, ó, a gurizada não para, o Sapiranga não para. Nossa terra, nossa gente. Eita, povo bom. A Marlene Petri, obrigado, bom dia. E agora nós vamos com a canção, né? É, canção? Vamos com a canção. Bem bonita, todas as manhãs a gente tem aqui na Ferrabras FM. É, a gente tem grandes música bonita, né? É, o pessoal não para, Sapiranga não para. Nossa terra, nossa gente, povo trabalhador. Agora, Cantando Meu Rio Grande, uma linda canção com nosso amigo Dorival Romeira, para começar segunda-feira com alegria, com entusiasmo. Vamos embora. Começou bem a semana, vamos embora, né?

0: 6:26.
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0: 6:31.
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9: Música. É, e assim a gente vai. Bom dia! Rio Grande do Sul começa a semana com chuva e tempo instável. Diz aí a previsão do tempo no Jornal NH Online. Transurb confirma normalização das operações na segunda-feira. Começou bem esta semana, com todos os locais trabalhando. Pena de policial militar condenado pela morte da esposa em Sapucaia do Sul será contestada pelo Ministério Público. Corte de Flamboy na Avenida Maurício Cardoso provoca repercussão em Novo Hamburgo. Música, empreendedorismo e debate religioso marcam a Feira Afrocultural em Novo Hamburgo. Opa, diversidade. Feira do Mel, Rosca e Nata, Movimento e Voti, com sabores e tradição neste final de semana e vai no próximo domingo, no próximo final de semana, e se estende até o próximo final de semana. Foragido é preso em Novo Hamburgo após ser identificado por sistema de câmeras da cidade. É isso aí. Rio Grande do Sul terá radares com inteligência artificial capaz de identificar infrações até dentro dos veículos. Ai, ai, ai. Eco. Não vai ser fácil, né? Não vai ser fácil. El Niño começa a se formar e coloca o Rio Grande do Sul novamente sob alerta sobre chuva para chuva excessiva. Simone Dutra, primeira-dama de São Leopoldo, lança sua pré-candidatura a deputada federal. Regina Caetano, vice-prefeita de São Leopoldo, lança sua pré-candidatura a deputada federal também. É, então vão todos candidatos, né? Zema volta a criticar Flávio Bolsonaro e eleva tom. Quem estiver do lado de corrupta, não conte. 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Bom dia. Justiça derruba liminar que suspendia reajuste do prefeito e vice-secretários em Taquara. Que barbaridade. É, vão ganhar o salário todo, né? É, o povo paga. Vamos lá. Desse jeito, Vale do Paranhana. A quarta Câmara Civil entendeu que questões do regimento interno da Câmara de Vereadores exigem maior deferência do Judiciário. É, a Justiça derruba liminar que suspendia reajuste do prefeito, vice-secretários de vereadores da região. Município de Taquara. Eco. Está lá no Jornal NH Online. Hoje é segunda-feira, a gente quer uma semana de paz, de alegria, de entusiasmo, de superação, muito trabalho e oportunidade, muitas vagas no setor do calçado, muitas vagas em vários setores da economia. Aí se você não quer o sapato, trabalhar no calçado, tudo certo. 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Bom dia. Começa a semana com o pé direito e esquerdo também, né? Bom dia.

Bom dia, bom dia, meu amigo, minha amiga, obrigado pela companhia. Sapiranga, nossa terra, nossa gente, povo trabalhador por demais, né? É, o pessoal não para, Sapiranga não para, né? Vamos dar espiada nas manchetes do jornal Zero Hora. BR-386 tem bloqueio total em Soledade. Adivinha, né? Após caminhão tombar e combustível vazar sobre a pista. Acidente ocorreu no quilômetro 237 da rodovia Desvio orientada por rodovias estaduais da região. Que loucura. Homem morre atropelado em via lateral da BR-116 em São Leopoldo. Veículo envolvido no acidente fugiu sem prestar socorro. Integração entre empresas e instituições de ensino coloca o Rio Grande do Sul como referência nacional da indústria 4.0. Está lá no jornal Zero Hora. Homem morre após colidir carro contra poste na Avenida Ipiranga, em Porto Alegre. É, e assim a gente vai, né? É assim a gente... Frio perde força e chuva retorna ao Rio Grande do Sul nesta semana. Está lá no jornal Zero Hora. Lançamento da primeira semana do clima de Porto Alegre. De Porto Alegre contará com a presença do presidente do COP30. Ofício a ministro que já saiu e estudo demorado preocupam quem espera leilão das ferrovias do sul. Carpimejar traz antiguidades profanadas. A força e os desafios da indústria no Rio Grande do Sul, está lá em opinião no jornal Zero Hora. Quando o motorista percebe, já perdeu boa parte da carga. Ataques a carretas com soja preocupam em Rio Grande do Sul. Que barbaridade, quando vejam pegando as carretas, mas que barbaridade. Se aprovado, fim da jornada 6x1 terá reflexo em 8 mil empregados e 1 mil empresas em Passo Fundo. E 1.000 empresas em Passo Fundo. É o balanço que faz. Polícia prende homem envolvido em assalto em prédio da Cidade Baixa, 6 horas 40 minutos. São manchetes do jornal Zero Hora para esta segunda-feira. A gente colhe o que planta, então planta alegria, entusiasmo, plante saúde.

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1: 6:44.
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0: 6:45.
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2: Um abraço aí pro meu amigo Neri, bom dia, aí no bairro Oeste, mandar um alô aí pro pessoal que tá ligados com a gente, obrigado pela companhia, bom dia, 10 graus na cidade de Sapiranga, a umidade deixa mais frio, né? É, né, Leonelson Miranda, bom dia, o pessoal vai se dirigindo para o trabalho, mais uma jornada, mais um dia. Sapiranga, cidade das rosas, do voo livre, nossa terra. Nossa gente, povo trabalhador. Beatriz Pena, bom dia. O Paulo Fão, bom dia. O Derli, gremistão faceiro, né? Mas que tal? É, tá. O Grêmio ganhou do Santos, tá bom, né? Aí o Antônio Pelisson mandando um abraço. A Marlene e o Gildo, bom dia. Ó, rapaz, como tem gente, né? Obrigado, bom dia. Esse povo maravilhoso ligado com a gente. Muita gente ligada com a gente. E assim nós vamos. E assim nós vamos, né? Cada um e cada uma onde estiver. Eco. Bom dia. E o povo faceiro, contente e feliz, né? É. Aham. Vamos lá, então. Então vamos lá, né? Vamos lá. Cada um e cada uma. O Ivo Caetano, o José Terra, o Batista, o Forcinho, seu Luiz, obrigado pela companhia. O David Zardinello, bom dia. E assim nós vamos, tocando a vida. Mandar um alô para todo o pessoal. O meu Colorado perdeu, mas que barbaridade. Faz parte também, não tem nada demais, né? Nada demais. Aí o Jornal 247. 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Bom dia. Em primeiro teste, Joaquim Barbosa tem desempenho inexpressivo. Candidato, lançou a candidata a presidente, né? Lula vence no primeiro turno e no segundo turno, aponta nova pesquisa. Nexus. Pois é. É, meu amigo. Vamos lá. Levantamento mostra a presidenta à frente em todos os cenários testados para 2026 e confirma vantagem também em disputa direta contra rivais. 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Aí o Flávio Bolsonaro vai aos Estados Unidos para tentar encontro com o Trump. Ele acha que melhora a agenda dele lá com o Trump, né? O Trump, cabo eleitoral, só quer guerra, só quer isso, só quer aquilo. Não sei se é o melhor caminho, né? Mas, cada um, cada um. Texto da PEC, da PEC da escala 6x1 pode ser fechado hoje, após reunião com Lula e o presidente da Câmara, Hugo Mota. Então, ficamos aguardando. 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Tá na hora? Tá na hora. Pessoal, acho que tá chegando no trabalho, tá passeio, contente e feliz. Vamos embora. Quem canta? Tá? Quem canta? Essa canção, letra de Jairo Brum, saudoso Jairo Brum. É moçada, pião distância, não se entrega de jeito nenhum. Vamos embora. Sucesso.

0: 6:52.
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3: 6 horas 55 minutos.
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5: São 6 horas 55 minutos. Calendário de hoje, dia 25, dia da indústria. Muito interessante. Depois a gente fala sobre isso, né? A importância da indústria para o desenvolvimento de um país, de uma nação. Dia do massagista. Dia da toalha. É, da toalha. Vamos ver por que a toalha ganhou um dia especial. Dia Nacional da Adoção. Interessante, né? Dia do Trabalhador Rural. Dia da Internacional do Sapateado, é uma dança, né? Uma coreografia. Dia Internacional das Crianças Desaparecidas, e são muitos no mundo, né? Dia do Orgulho Geek. Dia da Costureira, todas as costureiras, bom dia. Ô Neuza, dia da costureira, bom dia. Dia Nacional do Respeito ao Contribuinte. Dia Internacional da Tireoide. E dia da África. Muito bem. 6 horas 56 minutos. 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Que a grandeza de Deus abençoe a nossa semana. Tenha um bom dia, uma feliz segunda-feira. Todo o nosso povo vai começar uma jornada de trabalho agora, né? É, vai começar agora a jornada de trabalho, né? Eco. Que a nossa semana seja protegida, abençoada e guiada por Deus. É, meu amigo. E assim nós vamos, né? Tocando, tocando, tocando. É a segunda-feira, seja maravilhoso, seja de muita paz, muita energia positiva. E assim nós vamos. Agora, 6 horas e 57 minutos. Pessoal saindo de casa agora, deixando o filho na educação infantil, deixando a esposa num trabalho, ele vai para outro e assim vai, né? Assim vai a nossa cidade. O caminhoneiro aquecendo os motores do carro para sair. E aí ele canta essa canção de Dudu e Dalvan, clássico, A Pitiquita. Que Deus abençoe a todos e todas, um dia maravilhoso, de muita paz, muita energia positiva e bem produtividade, trabalhadores, empreendedores, comunidade em geral.

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1: 7:01.
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1: 7:04.

Carla Prazo FM, bom dia! E assim a gente vai, né? Tocando, tocando, tocando. A gente tem tantas canções, trazendo para todos nossos amigos. Obrigado pela companhia. Sapiranga, nossa terra, nossa gente, povo trabalhador, bom dia. E Sapiranga não para, né? Por isso o pessoal tá em casa, o pessoal no trabalho, o pessoal se tocando, né? Vamos lá. É, vamos lá. Tocando a vida, não dá para parar. Aí o Ismael no trailer, daqui a pouquinho, aquele café bem passado, bem fresquinho, trailer do Ismael. O Mauro da Autolavagem, o pessoal da Star, o pessoal da nossa mecânica Pampa, todos nossos amigos. 7:06, 7:06. A Coutinho de Jung, bom dia. Obrigado, obrigado, obrigado. Vai cantando pro nosso povo. Cidadão, segunda-feira, precisamos de escola, precisamos de conhecimento, de ciência, de oportunidades. Bom dia.

Paulo Ricardo, Renato, bom dia. O Paulo Ricardo, mandar um alô. O Paulo Ricardo tá trabalhando lá na... Paulo Renato tá trabalhando lá na Celeiro. Paulo Ricardo também tá trabalhando, pessoal. E assim nós vamos, né? E assim nós vamos. Ferrabras FM. Bom dia, meu amigo. Bom dia para você que tá com o rádio ligado. Obrigado pela companhia. Sapiranga, cidade das rosas, do voo livre. Aí o José Araújo canta esta canção. E olha o touro, bom dia. Ah, lá no trabalho, lá no interior, os touros eram brabo, né? Mas que tá

Ferra Brás FM, 7 horas 14 minutos. Assim a gente vai. Você que está em casa, que está no trabalho, bom dia. Sapiranga, Cidade das Rosas, do Voo Livre. Vamos achar aqui? Vamos achar aqui. Vamos achar. Associação Gaúcha de Proprietários de Veículos de Recreação, Rancho Móvel, convida para encontro. É, já está no Parque Municipal do Imigrante, começou ontem, vai até domingo, dia 31. No Parque do Imigrante, entrada franca. Aí o pessoal colabora, o pessoal compra na cidade, é um momento turístico. Bom dia. É o meu amigo Marcos Steyer, da Gás Steyer, coordenador dessa atividade maravilhosa que é. Você quer visitar, conhecer o motorhome, vai lá por dentro, enfim, tudo isso e muito mais, conversar com os proprietários, está lá à disposição, no Parque do Imigrante. Associação de Jiu-Jitsu de Sapiranga, organização sem fins lucrativos, informa que tem vagas para crianças e adolescentes nas aulas de Jiu-Jitsu, na sua sede na Rua Gonzaguinha, 46, Vila Ferra Brás, no Voo Livre, com Rodrigo Soares. Um abraço, bom dia. Ótima semana a todos. Hoje é segunda-feira, amanhã é terça, das 13 às 17 horas, sala anexa ao Centro Evangélico, na 20 de setembro, em frente à Escola Duque, o Brechó do Redentor. Todo o valor arrecadado é devolvido em ações para as famílias vulneráveis. A comunidade de São Francisco de Assis agradece a todos que participaram no último sábado, à Noite das Massas. Bom dia, eco. E assim a gente vai, né? Tocando, tocando, tocando. Calçados Barbosa contrata na Major Bento Alves, 3424, no Voo Livre. Calçados Barbosa contratando. Muito bem. A comunidade evangélica de Confissão Luterana, Martim Lutero, agradece a todos que participaram ontem na grande vispada comunitária. Bom dia, meu amigo, minha amiga, obrigado, obrigado, obrigado. Ferra Brás FM, e assim a gente vai até que no Chus, né, Valdomiro? Tem vaga na Ramarina, na Via Marte. É, eu falei com o Eliseu, ele disse que tem muitas vagas e oportunidades. O que que leva o trabalhador a não querer trabalhar se na carteira? Pois é um bom debate a ser feito. Os trabalhadores devem discutir nos seus sindicatos, nas suas categorias, as suas melhorias, mas jamais abdicar da oportunidade do trabalho. Bom dia, meus amigos, a Coutil de Jung, bom dia. Eco, cantando pro nosso povo.

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1: 7:21. 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
1: 7:23.
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3: É, bom dia, bom dia, bom dia Sapiranga. Nota de falecimento. A funerária Gerson, com pesar, comunica o falecimento de Maria Júlia Bugues Ladelfo, na idade de 2 meses. O velório teve início às 6 horas de hoje na Capela Mortuária, Sala 1, Amaral Ribeiro, na Rua Bagé, 93. A cerimônia de despedida está marcada para as 9 horas de hoje no Cemitério Parque Municipal. Funeral Gerson comunicou, a Ferrabras informa o falecimento de Maria Júlia Bugues Ladelfo, na idade de 2 meses. Vá em paz, meu anjo. Que Deus conforte o coração dos pais, da família, de todos. 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Ferrabras FM. Bom dia, Sapiranga. Mandar um alô aí para todos meus amigos. Obrigado, obrigado, obrigado. Sapiranga, cidade das rosas, do voo livre. E assim vai, né? E assim vai. O Ander Alves está certo, né? Comemorando. Ele disse o seguinte: vice-campeão municipal de futebol 7 de Nova Hartz, categoria veterano. Não se mostra só quando se ganha. Tá certo. Parabéns aí. Também quando se perde. Tem que cumprimentar o adversário e se preparar para o próximo, né, Anders? Tá certo. É bem por aí. Ferrabras FM. Bom dia, meu amigo, minha amiga. Ferrabras FM. É, e assim vem. Vamos tocando, tocando, tocando. Tocando a vida por diante. Eco. Vamos lá, vamos lá. Nota de falecimento. A funerária Gerson, com pesar, comunica o falecimento de Lucinda Gomes, aos 76 anos. O início do velório às 7:30, daqui a pouquinho, daqui a 4 minutos, na capela, na Sala 1, Capela Municipal Sala 1, Centro de Sapiranga, na Campos Sales. Cerimônia de despedida está marcada para as 15 horas de hoje, no Cemitério Católico Santa Maria do Botiá, de Novo Hamburgo. Fred Gerson comunicou, a Ferrabras informa o falecimento de Lucinda Gomes, na idade de 76 anos. Vá em paz. Que Deus conforte o coração dos que aqui ficam, né? Seus familiares. Ferrabras FM. Mandar um alô para todos meus amigos. Obrigado, obrigado, obrigado. Agora nós vamos com a canção, né? Vamos lá. Ferrabras FM. Obrigado, meus amigos. Onde quer que você esteja, Sapiranga, nossa terra, nossa gente. Aí o canal... Chico Rei e Paraná vão cantar uma canção, Canarinho Prisioneiro. 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Ferrabras FM. lá no meu amigo Super Padre Hells, já no batente. Bom dia, já trabalhando. Super Padre Hells, bom dia. Ferra Brás FM, meu amigo Paulo e toda a equipe. Vamos junto, né? Cada um e cada um. Tocando a vida. Ferra Brás FM, bom dia. Agora quero tocar uma canção para todos os nossos amigos. Bom dia.

Ferra Brasa FM, mandar um abraço pro Aquiles Barbinotti, bom dia. Mandar um alô pro Ramon Tavares, bom dia. O Laudemir Zimmer, o Kika, Raizquetal, né? O Carlos Colorado, bom dia, minha comadre, madrinha Estela, bom dia. É, e o Barbinotti passeando, né? Tá bem faceiro. Foi viajar pro exterior, né? Botou uma tricolina e foi, mas que tal? É, bom dia. Mandar um alô aí pro pessoal do Jolar, mandar um alô pra todos meus amigos. Obrigado pela companhia, né? Ferrabras FM, bom dia. É, e assim a gente vai, né? E assim a gente vai. É, meu amigo, minha amiga. Ferrabras FM. Agora quero mandar um alô pra todos meus amigos, né? E assim a gente vai. Quero mandar um abraço aí pro pessoal aqui no Residencial Ferrabras, Residencial Mundo Novo, Residencial Centenário, Monte Castelo, Curva do Rio, lá o Ivo Caetano, o Wilson, o Baianinho. Mandar um alô pra todos meus amigos, né? Onde quer que esteja. E assim Sapiranga não para, nossa terra, nossa gente, povo trabalhador. E vamos lá, né? Olha, gente, tem um pessoal aí que tão contra a jornada 6x1. E são gaúchos, né? O fim da jornada 6x1. Não é que são contra a jornada, eles são a favor da jornada 6x1 e não querem terminar a jornada 6x1. Aí a gente pode pensar, esses deputados federais que você elege, que eu elejo, que todos nós, cidadãos brasileiros, elegemos. Para ter uma ideia, olha só. Marcel Van Hatten, do Novo, aqui de Dois Irmãos, o Sérgio Turra, do PP, Pedro Westphalen, do PP, Bimo Nunes, do PL, Anne Ortiz, do Cidadania, Afonso Hans, do PP, Sanderson, do PL, Giovanni Querini, do PL, Marcelo Moraes, do PL, Osmar Terra, que agora está no PL, né? Maurício Marcon, do Podemos, Franciele Bayer, Franciele Bayer, do Republicanos, Luiz Carlos Busatos, do União Brasil, e Lucas Redecker, também estão contra a redução da jornada. Por que será? Não precisa, né? Quem postou foi o Luiz Heron Scherer, o ex-padre Heron. Por quê? Por que será? Pois é. Ametista do Sul oficializa contrato para asfaltamento até a divisa de Rodeio Bonito e projeta avanço regional. É, meu amigo. E agora cabe a Rodeio Bonito fazer o restante. O trecho de divisa compreende ligação até o pontilhão localizado nas proximidades da entrada para a linha Peixeiro em Rodeio Bonito. Muito bem. Quando ir para lá, para ir a Ametista, fica bom, né? Ametista do Sul, linha Peixeiro, que tal? E assim a gente vai, né? Tocando. Agora quero mandar um alô para meus amigos aí em Nova Hartz. Nova Hartz, a Camila, a Josefa Gemelli, esposa do Valino. Mandar um alô para nossos amigos aí onde quer que esteja, né? Sapiranga, Cidade das Rosas e do Voo Livre. Nossa terra, nossa gente. Mandar um alô para todos meus amigos, onde quer que esteja. Agora nós vai com canção? Vai com canção. Bem bonita. A de Sapiranga, um abraço a você, meu amigo do AA. 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Na 20 de setembro, 2907, fundos da Delegacia de Polícia de Sapiranga. 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A UA tem reuniões lá no São Luís todo sábado, 19h30 às 21h30. Esta canção remete um pouco ao meu país, bom dia! O Ismael no trailer, aquele lanche fresquinho, popular, maravilhoso, Alto Lavagem Mauro, bom dia!

O país que a gente ama. Bom dia. Hoje é dia da indústria. Dia da indústria reforça a aposta do governo Lula na reconstrução produtiva e na indústria do Brasil. 7h41. Programa busca reindustrializar o país, estimular inovação, gerar empregos de qualidade e recolocar o Brasil no centro das cadeias globais de valor. O Dia da Indústria, celebrado em 25 de maio, ocorre em um momento simbólico para o Brasil. Após décadas de desindustrialização, perda de competitividade e reprimarização da economia, o governo do presidente Luiz Inácio Lula da Silva colocou a reindustrialização no centro da Estratégia Nacional de Desenvolvimento. A principal expressão dessa política é a Nova Indústria Brasil, programa lançado em 2024 para reconstruir a capacidade produtiva nacional, ampliar a inovação tecnológica e fortalecer a soberania econômica do país. A data homenageia Roberto Simons, industrial e intelectual que defendia o planejamento econômico e a industrialização para os caminhos para o desenvolvimento nacional. Mais de 8 décadas depois, 80 anos, 8 décadas, a discussão volta ao centro do debate político e econômico diante do avanço da chamada neoindustrialização verde, da disputa tecnológica global entre Estados Unidos e China e a da necessidade de o Brasil voltar a produzir bens de maior valor agregado. O governo Lula sustenta que não haverá crescimento sustentável sem indústria forte. Nas últimas décadas, a participação da indústria de transformação no PIB brasileiro despencou, acompanhada pela perda de complexidade econômica, tecnológica, fechamento de fábricas e aumento da dependência de commodities exportadas sem processamento industrial relevante. A Nova Indústria Brasil surge justamente como resposta a esse processo. Coordenada pelo Conselho Nacional de Desenvolvimento Industrial, CNDI, a sigla, a política industrial prevê investimentos públicos e privados, financiamento subsidiado, estímulos à inovação e metas de desenvolvimento em setores estratégicos até 2033. Entre as prioridades da nossa indústria brasileira estão transição energética, bioeconomia, saúde e complexo industrial, farmacêutico, defesa, infraestrutura, agroindústria, semicondutores de transformação digital, mobilidade sustentável e indústria verde. O plano prevê mobilização de cerca de 300 bilhões em financiamentos por meio do BNDES, FINEP, Banco do Brasil, Caixa Econômica Federal e outros instrumentos públicos. O objetivo é criar um novo ciclo de investimento produtivo, geração de emprego, qualificação e fortalecimento tecnológico. A reindustrialização como projeto de soberania. A estratégia do governo Lula vai além da simples retomada da produção industrial. O discurso oficial associa a indústria diretamente à soberania nacional em diversas ocasiões. O presidente Lula afirmou que países desenvolvidos são aqueles que dominam tecnologia, produção industrial e inovação. O Brasil não pode ser eternamente exportador de produtos primários, declarou o presidente Lula em evento ligado à política industrial. O presidente também tem defendido a combinação entre crescimento econômico, transição ecológica e inclusão social. O vice-presidente e ministro do Desenvolvimento, Indústria, Comércio e Serviço, Geraldo Alckmin, tornou-se um dos principais articuladores da Nova Indústria do Brasil. Segundo ele, o programa busca inserir o país nas novas cadeias globais ligadas à economia verde, inteligência artificial, hidrogênio verde, baterias e combustíveis sustentáveis. A equipe econômica do governo avalia que a indústria possui o efeito multiplicador superior ao de outros setores, impulsionando produtividade, inovação, arrecadação e empregos de maior remuneração. O Brasil tenta recuperar o espaço perdido. O desafio, no entanto, é enorme. Nas últimas décadas, o Brasil perdeu participação relativa na indústria global, enquanto países asiáticos avançaram rapidamente. A participação da indústria de transformação brasileira no PIB, que já superou 25% nos anos 80, caiu para níveis próximos de 10%. Especialistas apontam vários fatores para o processo.
juros elevados historicamente, câmbio desfavorável, ausência de planejamento industrial contínuo, abertura comercial desorganizada, baixo investimento em inovação, desmonte da cadeia produtiva nacionais, financeirização da economia. E assim vai. Uma grande matéria sobre o Dia da Indústria. E nós que temos a indústria do calçado em Sapiranga como motriz do desenvolvimento, agregando valor, empregos, valores, e aqui a gente não tem muita, os empregos não são muito valorizados, né? Infelizmente. Que barbaridade. 7 horas 46 minutos. Hoje também é o dia da África. É, África vive renascimento geopolítico e reafirma protagonismo global no Dia da África. A data que marca a criação da União Africana simboliza a luta anticolonial, soberania e ascensão de um continente estratégico no mundo multipolar. O Dia da África, celebrado em 25 de maio, ganhou este ano uma dimensão ainda mais estratégica e simbólica diante das profundas transformações geopolíticas em curso do planeta. A data marca a fundação da Organização da Unidade Africana em 1963, em Addis Abeba, na Etiópia, organismo que deu origem à atual União Africana e representa a luta histórica dos povos africanos contra o colonialismo e o apartheid e a exploração estrangeira. Mais de 6 décadas depois, a África volta ao centro da disputa global. Com uma população superior a 1,4 bilhão de pessoas, vastas reservas minerais, enorme potencial energético e posição estratégica no sul global, o continente se tornou peça-chave na construção de uma nova ordem multipolar impulsionada pelos BRICS, pela ascensão da China e pela reorganização econômica global. O Dia da África deste ano ocorre em um momento em que vários países africanos aprofundam relações com potências emergentes, buscam maior autonomia financeira e militar e questionam antigas estruturas de dependência impostas pelas potências ocidentais desde o período colonial. A África e o nascimento do pan-africanismo, a criação do... da Organização União Africana, em 25 de maio de 1963, foi resultado direto das lutas de libertação nacional que atravessaram o continente ao longo do século XX. Líderes históricos como Chame Akumau, do Ghana, Gamal Abdel Sana, do Egito, Julius Nyerere, da Tanzânia, e Isaias Assan, da Etiópia, defendia a União Africana como instrumento de soberania política e emancipação econômica. Muito interessante, né? A história da África, que foi espoliada, foi explorada, seu povo sendo escravo por esse mundão de Deus para os brancos, trabalhando, produzindo as suas riquezas ludibriadas. É, desse jeito. Que barbaridade. E hoje... Então, o Dia da África. Vamos lá. Ferrabras FM. Meu amigo, minha amiga, obrigado pela companhia. Quero mandar um alô aí para todo o pessoal. O Mauri Schorne, obrigado pela companhia. A Rosane de la Justina, obrigado, bom dia. É, pessoas ligadas com a gente. Tanta gente ligada com a gente, né? Muito bem. Muito bem. O Ramon Tavares, o Raimundo, o Alberto Borges, o Enio Terra, o Júlio da Lastra, em Porto Alegre, o Júlio Renner, o Antônio Pescador, o Ivair, o Antônio Tomasi, professor, seu Antônio Darcy, bom dia, o Pedro Retratista, obrigado, a Dona Eva, obrigado, obrigado, obrigado. 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Tem uma matéria aqui que eu não está completa, que eu não consegui. Ciclista morre na RS-239. Criminosos furtam loja na madrugada. Será? Que barbaridade, né? Que barbaridade. O que, que acontece com o nosso povo, né? Ferrabras FM. Bom dia. Cantando pro nosso povo de alto astral, é segunda-feira, que uma semana abençoada. 6h50, 7h50.

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1: 7:54.
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0: 7:57.
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2: É, e assim a gente vai. Bom dia, meu amigo, minha amiga. Obrigado pela companhia. Vamos lá? Vamos. Pesquisas, né? Nova pesquisa Nexus BTG, realizada entre os dias 22 e 24 de maio, até ontem, né? Com 2.045 entrevistas em todo o Brasil, confirma a liderança do presidente Lula nas eleições presidenciais 2026. Tanto nos cenários de primeiro quanto de segundo turno, levantamento registrado sob o número BR-04193/2026, junto ao Tribunal Superior Eleitoral. Lula à frente de todos os adversários, testado e consolidando posição de principal força política do país. No principal cenário do primeiro turno, Lula aparece com 40% das intenções de voto, mantendo ampla vantagem sobre o senador Flávio Bolsonaro, PL, que registra 35%. Em seguida, aparecem Ronaldo Caiado com 5%, Romeu Zema, do PSD, Romeu Zema, do Novo, com 4%, e Renan Santos, do Missão, com 3%. Joaquim Barbosa soma 2, enquanto Augusto Cury e Cabo Daciolo tem 1% cada. Ferrabras FM, bom dia. E assim nós vamos, né? E assim nós vamos. Informação está no Jornal 247. Mandar um alô aí para os meus amigos, obrigado pela companhia. O João Guedes, obrigado, bom dia. Eco, a Rosângela Santana, falei antes, né, ligado com a gente. E assim nós vamos, e assim nós vamos. Ferrabras FM, bom dia, meu amigo. Hoje é dia da toalha de banho. Da toalha? Ah, dia da toalha, não é de banho, né? Vamos lá, bom dia. Ferrabras FM, os canarinhos cantam, o povo ligado com a gente. E aí vem o grupo cantando Tiro de Laço.

0: 8:02.
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0: 8:06.
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7: São 8:06. Hoje é o dia da toalha. E lá no artigo, capítulo 3 do livro Guia do Mochileiro das Galáxias, tem uma homenagem à toalha. Diz o seguinte: a toalha é um dos objetos mais úteis para um mochileiro interestelar. Interestelar, em parte devido ao seu valor prático. Você pode usar a toalha como agasalho quando atravessar as frias luas de Beta e Vogra. Pode deitar-se sobre ela nas reluzentes praias de areia marmórea, respirando os... E assim vai, né? Os apures e tal. A toalha pode ser deitar na grama, pode secar o corpo. E olha a utilidade da toalha. Então hoje é o dia da toalha. Você tem toalha? Tem. Que legal. Se você tem toalha, tudo certo, né? tudo certo. Aí, quem é que não tem toalha, né? Ah, mas tem que ter. A gente aprende desde cedo de trocar todo dia, né? Por causa das bactérias. Então tá. Aí a nossa mãe ficava indignada, né? Quando o pessoal queria trocar tanto de toalha. Pra que isso, guri? Naquele tempo, eu acho que não tinha bactéria, porque o pessoal viveu muito tempo e sem muitos problemas em relação à saúde. Viviam bastante tempo, uns, né? Outros não, né? Mas a maioria vivia. Pois é. O tempo hoje amanheceu essa cerração. Nesse momento, em Sapiranga, uma cerração, sol aparece, volta e meia. Estamos com 12 graus, ensolarado, mas com cerração. Assim que for sair a cerração, melhora, né? Hoje, a temperatura máxima nós vamos ter é 21 graus. 21 graus no intervalo das 14 às 15 horas. É, das 20 graus às 13 e depois daí, nesse intervalo das 11, das 12 a 19 graus, até às 16, que é 19, nós vamos ter 20, 21 e 21 graus. Então tá aí. Para hoje, ó, seu Antonino, ensolarado, dá para ir lá trabalhar. Bom dia. Os aniversariantes de hoje, a Cirlei de la Justina, a Lia Santos, Alexandre Santos, Cati Matana, Di Martins, Vanderlei Fuber. É, esse pessoal aí ligados com a gente, né? Sérgio Damian, Moisés, Bob e Dino Borges. Bom dia. Ferrabras FM. Mandar um alô para todos meus amigos, obrigado pela parceria, ligados com a gente, bom dia. Ferrabras FM. Agora eu quero mandar um alô para todos meus amigos, é? Uhum. E a canção? A canção, já que é o dia da toalha, seja toalha de banho? Toalha de banho é bom também, né? Bom dia, Ferrabras FM.

Terra Brasa FM, bom dia! Hoje, segunda-feira, 8 horas 13 minutos, nós vamos ficando por aqui, agradecendo a Deus, a audiência, a companhia de todos e todas, né? Sempre a gente tem no final do programa um agradecimento especial aos nossos amigos, parceiros da Terra Brasa. Bom dia! 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Quero mandar uma boa para Cedi Saúl, bom dia. Ledi Saúl, né? Bom dia. Obrigado. 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O meu amigo Marcão, coordenador aí do encontro dos... Encontro dos proprietários da Associação Gaúcha de Veículos de Recreação Móvel, que está aí no Parque do Imigrante até domingo. Bom dia. Que coisa boa de se ver, né? Boa de visitar. 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Vamos que vamos. 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

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Bom dia, um abraço, vamos que vamos. 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A Fernando, Vitor, bom dia. 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Meu amigo, minha amiga, bom dia. 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Ferrabras FM, bloqueio na BR-386, caminhão carregado com gasolina tombou e provocou vazamento na rodovia. É muita gente, tá difícil lá, devagarinho, devagarinho, né? Que loucura, né? Que loucura, na 386. 386 é uma faixa muito perigosa, né? Muito perigosa. Segunda-feira, segundo, mas todo dia é dia, né? 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São o meu amigo Paulinho Colorado, a Dona Maria, bom dia. Todo esse povo maravilhoso. Hoje é dia 25. 25 de maio. É, 25 de maio, né? Segue a recolhimento de entulhos, galhos, podas. É, hoje é 25 de maio, de sábado até dia 30, até 31, bairro Oeste, né? Bairro Oeste, Avenida 20 de Setembro, e a Padre Antônio Nóbrega, nessa região. E do dia 30 a dia 7, vai lá para o bairro Centenário. Então, é o calendário para descartes por bairro. Você tem aí o anúncio da Prefeitura Municipal de Sapiranga. 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Nós vamos ficando por aqui, agradecendo a Deus. O programa volta amanhã às 6 horas. Amanhã às 6 horas. Aí um pouquinho antes das 6, né? É, um pouquinho antes das 6. Eu fico por aqui. A gente agradece a audiência, a companhia de todos. Um dia maravilhoso. Uma segunda-feira abençoada. Um bom início de semana. E que final de semana que a semana seja supimpa de boa e feliz, recheada de coisas boas. O Ivo Caetano, bom dia. Mandar um alô para dona Sueli.

Obrigado, obrigado. Ferrabras FM, a Janice Meltzer. Bom dia, dona Janice. É, pessoa ligada. A Jacira, obrigado pela companhia. Bom dia, Jacira Bueno. Aí o seu Oswaldo Ramão, bom dia a todo o pessoal. Eu fico por aqui. Agradeço a todos e todas. Voltamos amanhã, se Deus quiser. Que o homem de Nazaré abençoe cada um e cada uma, proteja cada lar, cada família, cada um e cada uma, onde estiver. 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Fui!

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1: 8:29.
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1: 8:31.

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1: 8:43.
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6: 8 horas e 47 minutos.

0: 8:50.
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1: 8:55.
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1: 8:58.

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1: 9:07.
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1: 9:09.

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1: 9:19.
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1: 9:22 minutos.

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1: 9:35.
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1: 9:38.

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1: 9:50.
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1: 9:52.
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1: 10:06.
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10 horas e 11 minutos.

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1: 10 horas e 21 minutos.
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4: 10 horas e 23 minutos.

0: 10:29.
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1: 10 horas e 35 minutos.
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1: 10 horas e 39 minutos.
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1: 10 horas e 52 minutos.
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1: 10 horas e 53 minutos.

0: 10:56.
1: 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Fala que no hotel eu vou pousar. É muito tarde, a chuva é.
2: Tô ruim, valeu. Não, ô Bavio, senta aí, vamos tomar. Ô Bavio, o que aconteceu, homem?
3: Viaja agora, rapaz. Hoje eu vou beber dobrado, hein? Traz mais uma rodada pra nós aí, bota no doce pecado aí que eu vou pagar mais uma pra rapaziada aí.

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1: 11 horas e 7 minutos.
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1: 11 horas e 9 minutos.

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4: Onze horas e 22 minutos.

0: 11 horas e 26 minutos.
1: Alô, gente, aqui é Pablo Luan, vocalista do Grupo Momentos, e essa é a nossa nova música, Áudio Vazado.

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2: 11 horas e 35 minutos.
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2: 11 horas e 37 minutos.

0: 11:43.
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1: 11 horas e 49 minutos.
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1: 11 horas e 51 minutos.
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0: 11:57.
1: Banda Universitária. A explosão.

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1: 12 horas e 7 minutos.
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1: 12 horas e 9 minutos.
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0: 12:17.
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1: 12:25.
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5: 12:27.
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0: 12:34.
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1: 12 horas e 40 minutos.
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1: 12 horas e 42 minutos.
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12:49. 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

12:56. 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
1: 13 horas e 3 minutos.
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1: 13 horas e 4 minutos.

0: 13 horas e 12 minutos.
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1: 13:21.
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4: 13 horas e 24 minutos.

0: 13:32.
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1: 13 horas e 40 minutos.
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1: 13 horas e 42 minutos.
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2: 13 horas e 59 minutos.

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2: Saudade da morena de Goiânia, meu Deus!

0: já ele não
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2: Que coisa linda, velho! 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
2: 14 horas e 26 minutos.
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2: 14 horas 55 minutos.
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0: Felipe Rodrigues, aí
1: você
0: sim.
1: Tá louco, Zinho? Obrigado, mano.
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4: 15 horas e 25 minutos.
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0: essa moda, rapaz.
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3: 15 horas 55 minutos.
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5: Guilherme Benuto, Ana Castela
6: e Adriano Rude.

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0: que você vê por aí.
1: Tamo junto.
0: Aí, ó.

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2: 16:22.
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0: abraço pro embaixador. Bruno e Dene!
1: Porrada!
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0: Klaus e Cauã.
1: Murilo!
0: Muito obrigado.
2: Mais ou menos assim, ó.
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0: Aê!
1: Guilherme Santiago.
0: Marília. Ai, loirão. Vamos judiar desse povo.
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0: Minha linda, você é demais.
1: Me mostra que sabe fazer.

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2: 16:58.
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2: Alô, moçada, muito boa tarde, muito boa tarde. Estamos iniciando o programa Entardecer na Cidade.

0: Muito boa tarde, amigos! Muito boa tarde, amigas! Muito boa tarde, ouvintes da Rádio Ferrabras FM! O programa é o Entardecer na Cidade e eu sou o Anilton Pereira. Estou chegando para ficar com vocês até às 7 da noite, trazendo o melhor da música que fala da terra, da natureza, do coração. Vou trazer para vocês o melhor da música sertaneja.
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0: E eu quero te convidar para ficar comigo até às 7 da noite, onde nós vamos trazer muita música. Quero te convidar você para participar do programa através do telefone 51 997546409. 997546409 é o número do telefone que está liberado para você ligar ou para você mandar a sua mensagem através do WhatsApp.
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0: Você também pode nos acompanhar através do Facebook, a Nilton Pereira, ou se preferir, Rádio Ferrabras. A Nilton Pereira ou Rádio Ferrabras. Você entra, comenta, curte e compartilha para nós chegar mais longe. Você também pode nos acompanhar pelo www.radioferrabras.com.br, www.radioferrabras.com.br.

0: nublado aqui em Sapiranga. 19 graus é a temperatura aqui nos estúdios da Ferrabras FM, na rua Adolfo Kaufmann, número 310, no Mundo Novo, em Sapiranga, Rio Grande do Sul.
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0: E a promessa é de chuva nas próximas horas, é isso mesmo, mas faz parte, né? Faz parte do enredo.
1: Esse pedacinho.
0: Enquanto você não vem daí, eu vou daqui, vou trazer na versão do Daniel A Cobra Venenosa.
2: 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A cascabé é traiçoeira, quando ela quer se vingar, balança o guiso contente na hora dela pegar. A urutu é perigosa, de ruim não se manifesta, é cobra tão venenosa que traz uma cruz na testa. Jaracuzu, Deus nos livre, quando ela chega a picar, deixa o sinal dos seus dentes e a cicatriz no lugar. Mas eu lhe digo a verdade, por cobra eu já fui picar, por cascabé, caninana e urutu, esse marvá. De todas já me livrei desse veneno amargura. Existe um contraveneno, por isso tudo se cura. Mas tem uma cobra do mato, cabocla lá do sertão, que traz veneno nos olhos e ataca no coração. Dessa uma vez fui picado, um dia só por maldade, que ainda trago o veneno.

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2: Cinco horas, 15 minutos, 5:15. 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A Fusobras que ofereceu, na semana passada, 2 cadeiras para nós sortear aqui, né? Então, uma quem ganhou foi a Dona Maria, lá da Vila Nova, e outro foi o Cláudio, do Centenário. O Cláudio já me ligou aí, pedindo música, que eu vou rodar daqui um pouquinho, Cláudio!
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2: Muito obrigado pela companhia de vocês. Muito obrigado, Ivo Caetano. Ivo Caetano, grande amigo, grande parceiro de todos os dias. Muito obrigado pela companhia. Muito obrigado a Loesi, que está lá em Floripa acompanhando a nossa programação. Grande abraço para você, minha querida, meu amor, né? Ah, esta é a dona do coração desse aqui. Então, vou oferecer para ela... Alan e Aladim. Me deixe entrar na sua vida.

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1: 17 horas e 30 minutos.

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Música.

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5:35, vou trazer para vocês Somos Apaixonados.

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5: 5h49. 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
5: Vamos atender o pedido do Cláudio, né? É, o Cláudio do Novo Centenário. Mas também quero oferecer música para o Cláudio, né? Outro Cláudio, o Cláudio Gomes. Também a Marlete Tormes, que estão acompanhando a nossa programação. Ele pediu e eu vou trazer para vocês.

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2: 18 horas e 3 minutos.

E nós chegamos ao final de mais um dia. E neste momento, quero agradecer a Deus por tudo que Ele tem nos alcançado, por tudo que Ele tem feito para as nossas vidas. Senhor Deus, Pai Todo-Poderoso, eu te louvo e te exalto com gratidão pelo cuidado com minha vida, com a minha família, com o meu trabalho. Senhor, obrigado porque tem suprido todas as nossas necessidades. Graças te dou por me sustentar tanto físico como espiritualmente. Contigo não tenho falta de nada, pois tu és o meu bom pastor. Cuida de tudo em minha vida, da minha casa, nos mínimos detalhes. Obrigado pelo alimento que posso comer, pelo teto sobre minha cabeça e pelas roupas que me mantêm aquecido nesses dias de frio. Agradeço pela água e até mesmo pelo ar que respiro. Eu te agradeço. Pai Celestial, obrigado porque tens me ajudado em todas as aflições e necessidades que surgem. Dai-me aquilo que tenho necessidade nesse dia e me ajuda a confiar que tu cuidas do meu amanhã. Quero descansar na tua presença, confiante que sempre me dá tudo aquilo que eu preciso. Ave Maria, cheia de graça, o Senhor é convosco. Bendita sois vós entre as mulheres e bendito é o fruto do vosso ventre, Jesus. Santa Maria, Mãe de Deus, rogai por nós, pecadores, agora e na hora de nossa morte. Amém.

0: 6 horas, 8 minutos. Aquele abraço pra Elisa, né? A Elisa Andrade aqui no bairro S. Diz ela assim: manda um alô pra mim, estou na escuta. Então, aquele alô, Elisa, minha querida, né? Elias, a Elisa, nós se conhecemos desde criança lá no Paraná, né, Elisa? Grande abraço! Também aquele abraço pro Norilino Cardoso. Manda uma música bem boa pro teu velho tio. É, e o tio tá velhinho mesmo, né? E a esposa, né? Então, aquele abraço pro tio Nor e a esposa dele, né? Também vou aproveitar e mandar aquele abraço aí pra tia Cervani, tio Valdir, né? Lá em Caseiros.
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0: Vou trazer pra vocês os clássicos da música sertaneja.

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2: 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E esta data, 25 de maio, é uma data que várias pessoas que moram dentro do meu coração estão de aniversário. Posso citar o tio Milton, lá em Santo Antônio do Sudoeste. Posso citar o Seco, que é meu cunhado, que bem provavelmente, ele não me ligou ainda, mas bem provavelmente que ele vai me ligar para a janta na casa dele. E quem também está de aniversário é... O Norelino Cardoso!

muitas felicidades, muitos anos de vida ao Norelino Cardoso, ao Seco, o Tio Milton e todos os aniversariantes do dia de hoje.

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0: 6:30, 6:30.
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0: 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Aquele abraço pro pessoal lá da Vila Nova, também do loteamento Vitória, Conquista, Eucaliptos, São Luís, Morada São Luís, Colina, 1º de dezembro, Povo Feliz, Corsã, Piquete Harmonia, Novo Horizonte, Santa Fé, Vila Irma, Bairro Floresta, também meu abraço pessoal lá do loteamento do Maninho, Porto Palmeira, Oeste, Vida Nova, São Francisco, Pôr do Sol e Mundo Novo.
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0: E aquele abraço pro pessoal do Centenário, Novo Centenário, pessoal lá do Residencial Centenário, também da São Jacó, São Paulo, São Vicente, Pedro Garcês, loteamento Adão Quetes, Centro, 7 de Setembro, Cruzeiro do Sul. Também meu abraço pessoal lá do Voo Livre, Carabrases, Esperança, Alvorada, Sol Nascente, Colina Verde, loteamento do Musa, João Goulart, Operária, Pinheirinhos, Itu, Novo Progresso e também pessoal lá do Amaral Ribeiro.

0: O Aldemar lá em Toledo, no Paraná, aquele abraço pra ele. Ele que tá oferecendo música pro Carlos, a Marizete, também o Nico, a Tere, o Negão, a Lourdes e a todos nós ouvintes da Ferrabras FM, né? O Aldemar lá no Estadão do Paraná, ligadaço na Ferrabras FM. Muito obrigado pela companhia, muito obrigado pela sintonia.
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0: Vamos trazer música, vamos trazer música. Vou trazer pra vocês a menina da loja de disco.

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2: Seis horas quarenta e sete minutos. E esta semana estarão por aqui o pessoal da Rocan, né, para falar. A Rocan que está completando 10 anos de atuação em Sapiranga, uma empresa das melhores, das maiores aqui de Sapiranga, que trabalha com esta prestação de serviço de segurança, né? Segurança eletrônica. É, também eles fazem instalação de portões, de alarmes e tal. Uma empresa bem conceituada na cidade, então essa semana estaremos aqui conversando com eles para informar melhor a nossa comunidade. Falando em informar a comunidade, tem dois temas que nos preocupam. Um é a questão dos feminicídios. Questão dos feminicídios, chegamos a 35 no estado desse primeiro ano, né? É, casais que separam. Casais que tem problemas e vai o cara e faz a bobagem, né, tia? Então, assim, ó, é muito preocupante isso, porque, primeiro, que ninguém tem o direito de tirar a vida de ninguém, a menos é Deus, né, tia? E outra que, pá, cara, parece que virou moda, né, tia? parece que virou moda, mesmo tendo toda uma questão de proteção à mulher, ainda existem muitos feminicídios, né? Então, os homens têm que botar a cabeça no lugar, as mulheres também, né? Não pode ficar provocando também, né, tia? Então, assim, ó, são questões muito complicadas na nossa sociedade, mas que, infelizmente, é a realidade, tanto no Rio Grande do Sul quanto no Brasil. O rei do Outro tema preocupante é a quantidade de acidentes na RS 239 entre Novo Hamburgo e Taquara, principalmente, né? Para os outros, para lá para o lado de Rolante também dá, mas numa questão menor. Aqui, cara, eu não tenho os números exatos, mas são 3, 4, 5 pessoas que morrem todas as semanas nesse perímetro entre a BR-116, quer dizer, a BR-116, lá de Novo Hamburgo, até aqui, né? Então, o seguinte, ó, é muito complicado esta questão. As pessoas não se cuidam. Isso eu falo de motoristas e falo de pedestres, falo de ciclista, de pessoas que não têm um comportamento adequado no trânsito. E aí é o seguinte, ó, a gente vê atropelamento de pedestre, a gente vê atropelamento de ciclista e a gente vê muita barbeiragem na rua. Eu que vivo do volante, que dirijo diariamente, que estou o dia inteiro na rua, a gente vê muitas barbeiragens que é inaceitáveis. É inaceitável a quantidade de barbeiragem, a quantidade de excessos de motoristas, né? Nos finais de semana, muitos motoristas embriagados, né? E colocam a vida deles e de outras pessoas em risco. A gente sabe que muito já foi feito, mas ainda muito falta a fazer. Falta travessias seguras, falta as pessoas usar as passarelas, falta as pessoas ter mais cuidado no trânsito, né? Então é uma questão muito, muito, muito, muito complicada. 9 minutos faltando para as 7 horas. Vamos com música. Vou trazer Milionário José Rico. Adeus.

0: E nós vamos chegando ao final de mais um programa Entardecer na Cidade. Deixo um abraço para cada um, um abraço para cada uma, um beijo no coração de todos vocês. Eu estou indo embora. Volto amanhã às 5 da tarde. Tchau, fui!
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0: Vem aí, a voz do Brasil.

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1: Em Brasília, 19 horas.
2: Está no ar a Voz do Brasil. As notícias do governo federal que movimentaram o país no dia de hoje.
3: Olá, boa noite.
1: Boa noite para você que nos acompanha em todo o país.
3: Segunda-feira, 25 de maio de 2026.
1: Vamos ao destaque do dia. Abertas inscrições para o Enem.
3: Uma novidade. Este ano, concluintes do ensino médio da rede pública estão inscritos automaticamente no exame.
1: Presidente Lula destaca que esse pode ser o primeiro passo para realizar sonhos e transformar o futuro.
4: A hora é agora. Se inscreva, passe no Enem, entre na universidade e faça tudo o que você quiser.
3: E ainda, Desenrola Brasil.
1: Você já pode utilizar o FGTS para renegociar dívidas com descontos e juros mais baixos.
3: A expectativa do governo do Brasil é movimentar mais de 8 bilhões de reais em recursos do fundo.
1: Turismo de natureza em alta. Unidades de conservação federais receberam mais de 28 milhões de visitantes em 2025.
3: Visitação recorde contribuiu com 20 bilhões de reais do PIB brasileiro, que é a soma de todas as riquezas do país. Cleide Lopes.
5: O turismo nas unidades de conservação sustenta mais de 300 mil postos de trabalho em todo o país.
1: Hoje, na apresentação da Voz do Brasil, eu, Mariana Jungmann e Luciano Seixas.
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1: Trabalhadores já podem consultar o saldo do FGTS para renegociar dívidas no novo Desenrola.
3: A medida ajuda mais brasileiros a quitarem débitos como cartão de crédito e cheque especial.
1: Quem está ao vivo conosco aqui no estúdio da Voz do Brasil e traz todos os detalhes é a repórter Graziele Bezerra. Oi, Grazi, boa noite. Explica pra gente como é que vai funcionar tudo isso.
6: Boa noite, Mariana. Boa noite também pro Luciano e para todo mundo que está acompanhando aqui a Voz do Brasil. Bom, o trabalhador ele vai poder usar até 20% do saldo do FGTS ou o limite de R$ 1.000, o que for mais alto. E aí, para poder amortizar e quitar essas contas atrasadas por meio do novo Desenrola. Entram nessa modalidade dívidas bancárias, como cartão de crédito e cheque especial também. E com essa funcionalidade, o governo do Brasil pretende, então, movimentar até 8 bilhões de reais em recursos do FGTS por meio do programa.
3: Como é que vai funcionar, Grazi? Qual a primeira medida que a pessoa interessada deve tomar?
6: Pessoa interessada tem que primeiro saber, ter a noção ali da dívida dela, né? Mas aí, então, utilizar o saldo do fundo, o que pode ser também de contas ativas ou inativas, o primeiro passo, claro, é consultar ali o aplicativo do FGTS para ver o valor que essa pessoa tem disponível. Depois, ali no próprio aplicativo, o trabalhador autoriza o acesso das instituições financeiras aos valores. Então, ele negocia a dívida diretamente com o banco. E aí, só depois dessa negociação é que a Caixa Econômica Federal vai fazer, então, a transferência dos valores do FGTS diretamente aos bancos responsáveis pelos contratos. E aí, lembrando que o trabalhador não precisa comparecer às agências, né, do banco, não precisa comparecer ali à Caixa Econômica para confirmar, então, a operação, nem ao seu banco de origem. Como explica, então, o diretor de Políticas de Proteção ao Trabalho do Ministério do Trabalho e Emprego, Carlos Augusto Gonçalves.
7: Ele pode fazer todo este processo, né, de maneira digital, né, ou em consulta, tratando por telefone com as instituições financeiras para identificar a dívida. No caso específico do ATP, é tudo digital. A autorização do saldo é digital, ele faz com o ATP, levanta junto aos bancos as dívidas e essas informações das dívidas serão remetidas pelos bancos diretamente à Caixa Econômica Federal. Só depois que o banco prestou essa informação para o agente operador, que é a Caixa, é que a Caixa está autorizada a fazer o repasse para a sua instituição financeira decorrente daquela dívida que ele acabou de reestruturar.
1: Agora, Grazi, vamos relembrar, então, quem são as pessoas aptas a participarem do programa, qual é o perfil?
6: Claro, Mariana, vamos lá. Para usar o FGTS no desenrolo é preciso ter, então, um saldo disponível, né, na conta do Fundo de Garantia e ter renda mensal de até 5 salários mínimos, o que equivale aí a cerca de R$ 8.100. Então, para serem elegíveis, as dívidas devem estar atrasadas entre 91 dias e 2 anos. Essas dívidas recebem aí descontos de até 90% e juros mais baixos que o do mercado.
3: Obrigado, Gabriele Bezerra, pelas informações ao vivo aqui na Voz do Brasil.
6: Gabriele.
1: Começaram hoje as inscrições para o Enem, o Exame Nacional do Ensino Médio.
3: O Enem é a principal forma de entrar em uma universidade. Além de vagas aqui no Brasil, a prova também é aceita em faculdades no exterior.
1: Esse ano, estudantes do terceiro ano do ensino médio de escolas públicas já estão com as inscrições pré-preenchidas, mas ainda é necessário entrar na página do participante para confirmar a inscrição.
8: Desde o início do ano, a brasiliense Isabela Martins passa as tardes na sala de aula estudando para o Exame Nacional do Ensino Médio, avaliação realizada pelo Ministério da Educação. Aos 18 anos, ela vai fazer o Enem pela segunda vez e sonha em conquistar uma vaga na universidade.
9: Sempre gostei muito de ajudar as pessoas, né? Aí eu pensei em fazer psicologia ou medicina, que é uma área que vai ajudar bastante as pessoas e tal. Aí sempre foi meu sonho mesmo.
8: Estudantes de todo o país já podem se inscrever para o Enem 2026 a partir desta segunda-feira. Neste ano, alunos que vão concluir o ensino médio na rede pública terão inscrição automática. Segundo o governo, os dados foram encaminhados pela própria rede de ensino. Mas os estudantes deverão acessar o sistema para confirmar a participação e escolher o idioma da prova de língua estrangeira, além de informar o município onde deverão realizar a prova e solicitar recursos de acessibilidade, se for o caso. Além disso, os locais de aplicação da prova também vão aumentar, chegando a 10 mil escolas. A expectativa é que 80% dos alunos da rede pública façam o exame na sua própria escola de matrícula. O João Gabriel Brandão está se preparando para o Enem e já decidiu o curso Artes Cênicas. O maior desafio para ele é controlar a ansiedade.
10: Me sentindo mais confiante esse ano, principalmente para a questão da redação. Chegando em casa, eu estudo. Final de semana também estudo às vezes, mas estou tirando um momento de folga também para não ter burnout, sabe? Que não me sobrecarregar, não me sentir muito cansado durante o fim da semana.
8: As inscrições devem ser feitas pela página do participante no endereço enem.inep.gov.br/participante até o próximo dia 5 de junho. Os estudantes que tiveram a isenção da taxa de inscrição aprovada também deverão realizar a inscrição no exame. Para os participantes não isentos, a taxa de inscrição continua no valor de R$ 85,00 e pode ser paga por boleto, PIX, cartão de crédito e débito em conta corrente ou poupança. O prazo para fazer esse pagamento vai até o dia 10 de junho e as provas ocorrerão nos dias 8 e 15 de novembro. Reportagem Gabriela Noronha.
3: Em suas redes sociais, o presidente Lula fez um convite para todos os estudantes participarem da prova.
11: Hoje começa a inscrição para o Enem. Vai até o dia 5 de junho. Você, que prometeu ao seu pai, ou seu pai que quer que você seja doutor ou doutora, a hora é agora. Se inscreva, passe no Enem. Entre na universidade e faça tudo o que você quiser, na certeza que você precisa saber de que esse país vai ser soberano, soberano de verdade, o dia que milhões de jovens tiverem curso, tiverem emprego e puderem exercer a soberania tecnológica e científica do nosso país.
1: O Dia da África, celebrado em 25 de maio, hoje, marca a fundação da União Africana em 1963.
3: E aproveitando a data, o governo do Brasil promove o primeiro Fórum de Reitores Brasil-África, com o objetivo de fortalecer parcerias educacionais e culturais.
1: No encontro, o Ministério da Educação anunciou a criação de 2.600 bolsas de mestrado e doutorado para estudantes africanos.
12: No encontro, dirigentes de universidades brasileiras e africanas debatem como ampliar parcerias acadêmicas, científicas e tecnológicas de instituições de ensino dos dois lados do Atlântico. São projetos conjuntos em áreas estratégicas para o desenvolvimento dos países, como agricultura, energias renováveis, inteligência artificial, mineração, petróleo e gás, além das ciências humanas. Para a reitora da Universidade de Cabo Verde, Astrigilda Silveira, parcerias fundamentais para o continente africano.
13: Uma cooperação mais próxima, mais dinâmica e mais transformadora, voltada para a transformação digital, a inteligência artificial e a inclusão social.
12: No encontro, o governo do Brasil lançou o programa que vai oferecer mais de 2.600 bolsas de mestrado e doutorado para pós-graduandos da África, com investimentos de 47 milhões de reais. Destaca o ministro da Educação, Leonardo Bachini.
14: 2.600 vagas inicialmente, 1.600 bolsas de mestrado e 1.000 bolsas de doutorado, com oportunidades em universidades públicas, instituições privadas sem fins lucrativos, institutos federais, institutos de pesquisa com pós-graduação reconhecida pela CAPES. Abrir as portas do Brasil para estudantes africanos é aprofundar ainda mais nossos laços históricos.
12: O presidente Lula destacou a importância de fortalecer os laços históricos entre Brasil e África por meio da produção de conhecimento, da inovação e da formação de profissionais qualificados.
15: A cooperação educacional entre países do Sul Global pode transformar a realidade, reforçar os programas de estudantes, convênio de graduação e de pós-graduação também será essencial para consolidar a educação superior como um dos pilares da parceria estratégica entre Brasil e África.
12: O Brasil já mantém mais de 200 acordos de cooperação com instituições de ensino superior de 38 países africanos. Reportagem Pablo Mundim.
3: Mais um passo no combate ao câncer no país.
1: O Brasil passou a contar com um Centro de Desenvolvimento e Produção de Terapias, CAR-T, da Fundação Oswaldo Cruz, a Fiocruz.
3: No local será produzido de forma 100% nacional um dos tratamentos mais avançados do mundo contra o câncer para pacientes do SUS.
16: O Paulo Peregrino é publicitário e teve linfoma, um tipo de câncer de sangue. Durante 13 anos, fez transplante de medula óssea e 40 quimioterapias, tratamentos que não tiveram sucesso. A virada em sua vida veio com um tratamento experimental chamado CAR-T-Cell. Agora, ele está em remissão do câncer.
17: A enfermeira chegou lá dentro do quarto, trouxe um saquinho, assim como se fosse uma transfusão de sangue pequenininha, né? Um negócio de transfusão de sangue. Aí eu falei assim para ela, enfermeira, isso aí é o CAR-T-Cell que eu vou receber? Vai demorar quanto tempo? Ela falou, uma hora no máximo. Eu falei, caramba, 13 anos eu lutando contra os cânceres, vai resolver em uma hora? Isso que é ciência.
16: O Centro de Desenvolvimento e Produção de Terapias, CAR-T, da Fiocruz, inaugurado no último sábado no Rio de Janeiro, vai tratar a população do SUS e trazer uma nova esperança aos pacientes com câncer. O Brasil vai produzir de forma 100% nacional um dos tratamentos mais avançados do mundo contra a leucemia, linfoma e mieloma. É o que explica o ministro da Saúde, Alexandre Padilha.
18: Um tratamento que hoje custa 350 a 400 mil dólares, mais de 2 milhões de reais para uma família, para as pessoas, para o sistema de saúde de qual país para fazer esse tratamento, graças à Fiocruz, graças à produção da Fiocruz, presidente, pessoas como Paulo vão poder receber esse tratamento pelo SUS, de graça.
16: Os primeiros pacientes começam o tratamento experimental no segundo semestre deste ano. Foram investidos 370 milhões de reais, além dos equipamentos de alta tecnologia, que custaram mais 35 milhões de reais. O presidente Lula defendeu que todos os brasileiros e brasileiras têm o direito de uma saúde de qualidade no país.
19: O gesto de inauguração de um centro tecnológico que dá ao Brasil a certeza de que a gente não é menor do que ninguém, de que a gente não é menos competitivo do que ninguém. Basta a gente ousar, ter coragem e fazer.
16: O novo centro também será capaz de tratar pacientes com traumatismo craniano com próteses 3D de alta tecnologia. Do Rio de Janeiro, Fernanda Cruz.
1: Viajar a trabalho ou por lazer deveria ser sinônimo de tranquilidade.
3: Mas para muitas mulheres, nem sempre o destino é o mais feliz.
20: Todo aeroporto promete destinos, mas algumas partidas nunca chegam. Quando o medo ocupa o lugar da esperança, não é viagem, é silêncio. Assédio não decola. Feminicídio também não. Violência contra a mulher é crime.
1: Para combater a violência e a importunação sexual nas salas de embarque e aeronaves, o Ministério dos Portos e Aeroportos lançou uma série de ações em terminais do Brasil para sensibilizar a sociedade.
3: É a terceira fase da campanha Assédio Não Decola.
21: Para combater o assédio e a importunação sexual contra trabalhadoras do setor aeroportuário e passageiras, o Ministério dos Portos e Aeroportos lançou a terceira fase da campanha Assédio Não Decola. O ministro dos Portos e Aeroportos, Tomé Franca, destacou a importância dessa campanha.
22: Infelizmente, o Brasil ainda vive uma realidade de muito assédio e de muito feminicídio. Nós temos trabalhado para que essa realidade não persista. Nós estamos com uma série de campanhas nos aeroportos e nas aeronaves, buscando o combate ao assédio.
21: O Ministério dos Portos e Aeroportos também apresentou uma nova cartilha com orientações sobre o combate à violência contra a mulher. O material reúne informações sobre diferentes tipos de violência: física, psicológica, sexual. Passageiros e trabalhadores do setor são orientados sobre como identificar situações de risco e formas de acolher as vítimas. O documento também apresenta canais de denúncia, como Ligue 180. A ministra das Mulheres, Márcia Lopes, ressaltou que todos precisam conhecer o canal de denúncia.
23: O Ligue 180, para nós, tudo começa por ali. Ele é um canal que dá muita segurança para as mulheres. Quando se recebe uma ligação, a nossa equipe identifica quem é essa mulher, onde ela mora, a quem essa mulher deve recorrer.
21: A campanha Assédio Não Decola foi lançada em agosto do ano passado em todas as concessionárias dos aeroportos federais. Para as mulheres que só querem chegar ao destino em segurança, sem assédio e violência, a campanha é importante para sensibilizar a sociedade. Foi o que defendeu a gerente de restaurante, Cláudia Figueiredo.
24: Qualquer lugar, sempre é importante. Muita gente não respeita a gente simplesmente pelo fato de ser mulher.
21: Além do Ligue 180, você também pode denunciar casos de violência contra a mulher no Disque 100, canal de monitoramento de violações contra os direitos humanos. Reportagem Márcia Fernandes.
1: A edição do leilão do Ecoinvest Brasil destravou mais de 13 bilhões de reais para projetos de bioeconomia, turismo sustentável e infraestrutura no país, sendo que mais de 9 bilhões serão direcionados para investimentos na Amazônia Legal.
3: O programa Ecoinvest foi criado para impulsionar a transformação ecológica do país e combina instrumentos financeiros inovadores, redução de riscos e atração de investimentos de longo prazo da iniciativa privada.
1: Ao anunciar o resultado do leilão, o ministro da Fazenda, Dario Durigan, disse que o Ecoinvest comprova que é possível apostar no crescimento do Brasil com sustentabilidade.
25: Os objetivos do Ministério da Fazenda, que é fazer com que o país se desenvolva, cresça, gere emprego, diminua a inflação, com os objetivos do Ministério do Meio Ambiente, não é mais indissolúvel. Nós temos que ter um cuidado para que o país cresça, mas de maneira sustentável. E o Ecoinvest, ele é uma espécie de síntese, de prova real de que isso é possível. É Estado junto com a capacidade instalada do sistema financeiro nacional em parceria com essas empresas.
3: Com os 4 leilões realizados até agora para transição energética, recuperação de terras degradadas e bioeconomia, o Ecoinvest Brasil já mobilizou mais de 140 bilhões de reais.
1: Pois é, o Brasil é mundialmente reconhecido por suas belezas naturais, como florestas, praias, rios e montanhas.
3: E a riqueza da nossa biodiversidade tem atraído turistas a visitarem as mais de 300 unidades de conservação federais distribuídas pelo país.
1: Só em 2025, o fluxo de visitantes atingiu quase 30 milhões, maior resultado da série histórica.
3: E movimentaram mais de 40 milhões de reais em vendas, injetaram 20 bilhões de reais no produto interno bruto, que é a soma de todas as riquezas do país.
0: Jairon Souza trabalha todos os dias conectado com a natureza. Ele é guia turístico no Maranhão e, em época de alta temporada, chega a mostrar as belezas naturais do Parque Nacional dos Lençóis Maranhenses a centenas de visitantes.
2: Ganho dinheiro onde muitas pessoas se programam muito para vir passear e eu estou aqui todo dia, né? E tento fazer da melhor forma, né?
0: As visitações turísticas em unidades de conservação federais movimentaram mais de 40 bilhões de reais em vendas em 2025 e 20 bilhões de reais de contribuição ao Produto Interno Bruto. O estudo do Instituto Chico Mendes de Conservação da Biodiversidade, o ICMBio, revela que florestas, praias, rios e montanhas são, na verdade, ativos de alta performance na economia brasileira. No ano passado, o fluxo de visitantes em unidades de conservação chegou a quase 30 milhões, o maior resultado da série histórica, como garante o presidente do ICMBio, Mauro Pires.
4: Esse aumento tem a ver com dois fatores. O primeiro, que é geral, que é o interesse das pessoas de encontrar-se com a natureza. O segundo fator, nós temos melhorado a infraestrutura e de modo que se torna mais fácil a visitação.
0: O turismo nas unidades de conservação sustenta mais de 300 mil postos de trabalho em todo o país. O ministro do Meio Ambiente e Mudança do Clima, João Paulo Capobianco, destacou que as unidades de conservação são importantes não só para a proteção da biodiversidade, como também para o desenvolvimento econômico do país e a valorização da cultura local.
5: Cada real que o turista trouxe, ele gerou um impacto de R$ 15,60 no PIB. Portanto, nós estamos falando aqui de uma atividade econômica intensa, com ganhos para a economia local.
0: O ranking de visitação mantém no topo o Parque Nacional da Tijuca, no Rio de Janeiro, com quase 5 milhões de visitas, seguido pelo Parque Nacional de Iguaçu e pelo Parque Nacional de Jericoacoara, no Ceará. Reportagem Cleide Lopes.
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1: Prefeituras e instituições como universidades, institutos federais e câmaras de vereadores aderiram ao programa Contrata Mais Brasil.
3: A plataforma foi criada para aproximar microempreendedores individuais do processo público de aquisição de produtos e serviços. Nela, o governo contrata e os pequenos negócios podem vender seus produtos.
1: Atualmente, já são 1.775 órgãos. Desde a sua criação, o programa gerou mais de 22 milhões de reais de renda direta para os microempreendedores individuais.
3: A plataforma conta com mais de 8 mil cadastros de fornecedores em mais de 100 atividades.
1: Mais informações sobre o programa no endereço gov.br/contratamaisbrasil.
3: Atenção, caminhoneiros! Já estão em vigor as novas regras que vão ajudar na fiscalização do piso mínimo de frete para o transporte de carga nas rodovias.
1: A partir de agora, quem contrata esse tipo de serviço deverá informar parâmetros para o cálculo do frete, como distância, tipo de veículo e tipo de serviço prestado.
3: Essas informações serão fornecidas na hora de emitir o Código Identificador da Operação de Transporte, o CIOT.
1: Esse é um documento de registro exigido pela Agência Nacional de Transportes Terrestres, a ANTT, para o monitoramento das operações de cargas.
3: O superintendente de Serviço de Transporte Rodoviário de Cargas da ANTT, José Aires Amaral, explica que esses dados serão utilizados para fiscalização prévia do piso mínimo do frete.
7: A partir desses parâmetros, o sistema faz uma conta automática e verifica se o valor declarado do frete, também no CIOT, está de acordo com o piso mínimo de frete ou não. E faz algumas validações, por exemplo, os parâmetros informados estão de acordo? fazem sentido? Por exemplo, se na declaração, por exemplo, tiver a informação que Brasília, Rio de Janeiro são 500 quilômetros, o sistema mesmo já vai indeferir aquela informação, dizendo que não é compatível e que ele deve informar uma melhor localização ou uma distância compatível com aquele deslocamento.
1: Segundo o superintendente da ANTT, a partir do dia 1º de junho, os dados do CIOT também estarão integrados com a documentação fiscal exigida para o transporte de cargas.
3: O que vai facilitar e tornar mais eficiente a fiscalização sobre as operações de frete.
1: As mudanças na emissão do CIOT foram anunciadas pelo governo do Brasil como parte das medidas para reduzir os impactos da alta dos preços dos combustíveis sobre a população.
3: E essas foram as notícias do governo.

0: Lança aplicativo para fortalecer busca ativa de crianças e adolescentes.
1: Para o STJ, a plataforma de intermediação não responde por envio de criptomoedas para carteira falsa de outra corretora.
0: A Semana Nacional da Conciliação Trabalhista começou nesta segunda-feira.
1: Boa noite, eu sou o Arthur Filho.
0: E eu sou Walter Lima.
1: O Conselho Nacional de Justiça lançou nesta segunda-feira, Dia Nacional da Adoção, o aplicativo Adote para todo o país.
0: A busca ativa do Sistema Nacional de Adoção e Acolhimento já funciona em todo o país e reúne informações sobre crianças e adolescentes com mais dificuldades de conseguir uma família, como crianças mais velhas ou com deficiência.
1: Agora, essa iniciativa passa a contar também com um aplicativo próprio.
0: Desenvolvido pelo Tribunal de Justiça do Paraná, o aplicativo Adote passa agora pelo processo de expansão nacional com o apoio do programa Justiça 4.0.
1: O ministro do Supremo Tribunal Federal, Flávio Dino, deu prazo de 10 dias para que o governo federal e os estados da Amazônia Legal informem quais providências de planejamento e preparação vêm sendo adotadas diante das projeções de aumento significativo dos riscos de incêndios florestais para os próximos meses.
0: O El Niño é um fenômeno provocado pelo aumento na temperatura das águas do Oceano Pacífico e tem ocorrência periódica, em geral, com impactos relevantes sobre o clima em diversos países. Marta Ferreira.
2: Uma nota técnica conjunta publicada pelo Instituto Nacional de Pesquisas Espaciais e com o Instituto Nacional de Meteorologia confirmam a provável intensidade alta para o fenômeno já no segundo semestre de 2026. Diante desse quadro, o ministro Flávio Dino, relator de uma ação que acompanha medidas para combater e prevenir incêndios na Amazônia e no Pantanal, deu prazo de 10 dias para que a União e os estados informem um plano para lidar com os incêndios.
1: Plataforma de intermediação de criptomoedas não é responsável por prejuízo decorrente de golpe se não houve falha no serviço ou se dano foi causado pela culpa exclusiva de usuário ou terceiros.
0: Essa é a conclusão do STJ. Fátima Uchoa.
3: Na origem, um investidor transferiu criptoativos para uma carteira digital e depois descobriu que o endereço era falso. Ele pediu ressarcimento dos prejuízos, alegando que a plataforma intermediadora teria falhado ao não adotar segurança capaz de identificar a irregularidade da chave de transferência. Porém, a Justiça de Minas Gerais negou a indenização. A terceira turma do STJ manteve o acórdão, considerando que a fraude ocorreu quando o investidor transferiu os valores a um ambiente externo, fora da atuação da empresa e para o qual ele próprio forneceu a chave de acesso, que é o endereço de destino. O ministro Ricardo Vilas Boas Cueva foi o relator.
1: Começou hoje a Semana Nacional da Conciliação Trabalhista 2026.
0: É a chance de muitos trabalhadores conseguirem de forma mais rápida uma resposta da Justiça. Larissa Batista.
4: Um acordo histórico de mais de 250 milhões de reais entre a empresa Vibraz Airoco e o Sindicato dos Metalúrgicos de São José dos Campos foi o pontapé para a abertura da Semana da Conciliação, que vai até sexta-feira em todos os tribunais regionais do trabalho. O valor recolhido desse acordo será utilizado para o pagamento de dívidas trabalhistas.
1: Ampliar a confiança e o conhecimento sobre a segurança das urnas eletrônicas.
0: Esse foi um dos temas da reunião ocorrida nesta segunda-feira, na sede do TSE, em Brasília. Estevão Furtado.
5: O presidente do TSE, ministro Nunes Marques, anunciou o lançamento da Semana Nacional do Sistema Eletrônico de Votação, uma ação voltada à conscientização da população, especialmente dos jovens, sobre as camadas de segurança do processo eleitoral brasileiro. O ministro também determinou a criação de uma comissão permanente para estudar o uso de ferramentas de inteligência artificial na justiça eleitoral.
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1: Uma boa noite a você.
0: E até amanhã.
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1: Eu sou Paula Groba.
2: E eu sou Ricardo Nakaoka.
1: E estes são os destaques de hoje do Jornal do Senado, que começa agora.
2: Senado vota crédito especial para renegociação de dívidas rurais.
1: Senado e STF debatem medidas para rever supersalários no setor público.
2: Projeto quer limitar publicidade de apostas online no Brasil.
1: Boa noite.
2: Boa noite.
1: Com a alta dos juros, a queda no preço dos produtos agrícolas e o aumento do endividamento no campo, produtores rurais de todo o país aguardam uma saída para renegociar as dívidas e manter a produção.
2: E a Comissão de Assuntos Econômicos do Senado deve votar nesta terça-feira um projeto que cria uma linha especial de crédito para o agronegócio. O pacote de ajuda está sendo negociado com o governo federal, como informa a repórter Patrícia Oliveira.
3: Um pacote bilionário de socorro ao setor agropecuário está na pauta da Comissão de Assuntos Econômicos. O projeto cria uma linha especial de crédito para renegociação de dívidas rurais com recursos do Fundo Social do Pré-Sal. A proposta vem sendo negociada entre o governo federal e o relator da matéria, o senador Renan Calheiros, do MDB de Alagoas. Renan ampliou a ajuda para outros produtores endividados, além daqueles afetados por secas e enchentes. A iniciativa prevê prazo de até 10 anos para pagamento das dívidas com carência de até 2 anos e a criação de um fundo garantidor para operações de crédito rural. O projeto também autoriza o uso de receitas correntes do Fundo Social do Pré-Sal de 2025 e 2026, além do superávit financeiro do fundo para financiar a nova linha especial de crédito. Para o ministro da Fazenda, Dario Durigan, a intenção é construir um texto de consenso sem comprometer o equilíbrio das contas públicas.
4: Fazer com que de fato chegue essa renegociação para os agricultores, que de fato caiba no bolso do agricultor e que de outro lado a gente mobilize os recursos públicos da maneira mais eficiente possível. Então todo mundo aqui na mesma página.
3: A possibilidade da edição de uma medida provisória pelo Executivo também foi confirmada pelo senador Renan Calheiros.
5: Uma medida provisória com critérios de enquadramento, de juros, de carência e de prazo de 10 anos para pagar.
3: O governo estima um custo de 817 bilhões em 13 anos. Já o relator prevê valor bem menor, em torno de 100 bilhões ao longo de uma década.
1: O senador Isalci Lucas, do PL do Distrito Federal, criticou a medida provisória que zera o imposto de importação para compras internacionais de até 50 dólares. Segundo o parlamentar, a MP prejudica a indústria brasileira ao reduzir tributos para produtos importados, sem conceder tratamento semelhante aos produtores nacionais.
2: Isalci disse que apresentou uma emenda para que os mesmos benefícios concedidos para o imposto de importação sejam também dados aos produtores de calçado ou de vestuário brasileiros, no caso de produtos de até 50 dólares.
6: Essas medidas só beneficiam os trabalhadores chineses, prejudica a nossa indústria. Vamos ter que demitir milhares, milhões de pessoas, exatamente porque ninguém consegue competir com um país que não tem nenhum encargo trabalhista, que não tem os impostos que nós temos aqui no Brasil.
1: Já o senador Paulo Paim, do PT do Rio Grande do Sul, voltou a defender a redução da jornada de trabalho sem corte salarial e o fim da escala 6x1. O parlamentar destacou a PEC de sua autoria, que prevê a redução para 40 horas semanais, com possibilidade de avançar para 36 horas em etapas futuras.
2: Paim afirmou que a medida já é adotada em diversos países e citou experiências internacionais e recomendações da Organização Internacional do Trabalho. O senador também lembrou que a proposta está pronta para votação no plenário do Senado.
7: Lembro também que países como Portugal, Espanha, França, Bélgica, Alemanha, Chile, Equador já adotaram reduções que variam entre 40 e 36 horas. Na União Europeia, a média é de 36 horas semanais, chegando até em alguns países a 31 horas, como é o caso da Holanda.
1: E o presidente do Senado, Davi Alcolumbre, se reuniu nesta segunda-feira com o presidente do Supremo Tribunal Federal, Edson Fachin, para discutir um futuro anteprojeto de lei sobre a remuneração da magistratura. No encontro, também foram debatidos debatidos os salários dos servidores públicos e a necessidade de aperfeiçoar o sistema remuneratório no serviço público.
2: Segundo a presidência do Senado, a preocupação é com o aumento de vantagens extras, como gratificações e abônus, que podem comprometer a transparência e o cumprimento do teto constitucional. Os chefes dos dois poderes decidiram ampliar o diálogo com o Executivo e outras instituições para construir uma proposta sobre o tema.
1: Filhos de mulheres vítimas de feminicídio podem passar a ter mais tempo de proteção financeira do Estado. O Senado deve começar a analisar um projeto que aumenta de 18 para 21 anos a idade máxima para o recebimento da pensão especial destinada a órfãos desse tipo de crime.
2: A proposta busca garantir mais segurança e apoio a jovens que perderam as mães em casos de violência contra a mulher. Repórter Alexandre Campos.
8: Pelo projeto, o pagamento da pensão será extinto quando o filho completar 21 anos de idade ou, se estudante, aos 24 anos. Os valores serão reajustados anualmente pelo Índice Oficial da Inflação. O valor a ser pago continua a ser de um salário mínimo, só que, ao invés de ser dividido pelo conjunto dos órfãos, esse montante será devido a cada um dos filhos com menos de 21 anos. O critério de renda familiar mensal per capita também sofrerá alterações. Passará de um quarto para metade de um salário mínimo. A autora do projeto, a senadora doutora Eudócia, do PSDB de Alagoas, afirmou que, em média, para cada mulher assassinada por razão de gênero, há dois filhos afetados.
9: A realidade desses órfãos é marcada por múltiplas vulnerabilidades, além do trauma psicológico decorrente da perda violenta da mãe, frequentemente presenciada. Muitas dessas crianças enfrentam instabilidade econômica, mudanças abruptas de residência e, em alguns casos, a separação entre irmãos.
8: O projeto ainda passa a garantir atendimento multidisciplinar para os beneficiários, com apoio psicológico e social contínuo. O texto também veda, sob qualquer hipótese, que a guarda desses menores seja concedida ao agressor, devendo eles ficarem sob os cuidados da família da mãe.
1: E a senadora Damaris Alves, do Republicanos do Distrito Federal, celebrou a sanção da lei de sua autoria, que amplia as ações do SUS no enfrentamento à automutilação e a prevenção do suicídio entre crianças e adolescentes. Segundo a parlamentar, a nova lei é uma resposta ao crescente número de casos de sofrimento mental entre jovens brasileiros.
2: Damaris Alves também defendeu o fortalecimento da rede pública de saúde mental, com a ampliação do CAPS e o aumento de profissionais especializados para garantir atendimento adequado às crianças, adolescentes e suas famílias.
10: A Lei 15.403 chegou para garantir que o Estado faça sua parte, porque o Estado foi lento, porque faltou vaga para um psicólogo ou um psiquiatra. A todos os prefeitos, a todos os governadores, cumpram a lei. Abram CAPS. Contratem psicólogos. Coloquem profissionais de saúde mental nas escolas.
1: Com o avanço das apostas online no Brasil, cresce também a preocupação com o endividamento das famílias e os impactos na saúde mental dos apostadores.
2: Diante desse cenário, o Senado começa a analisar um projeto que restringe a publicidade das bets, especialmente ações de marketing, que podem estimular o jogo compulsivo. Mais detalhes com o repórter Márcio Maturana.
11: Restrição de propaganda de bets em rádio, televisão, uniformes esportivos, eventos culturais, redes sociais, plataformas de streaming e campanhas com influenciadores digitais. Isso é o que prevê um projeto que começou a ser analisado pelo Senado. O texto muda a lei das bets para restringir a publicidade de apostas esportivas e jogos online com foco na saúde mental, proteção do consumidor e da economia familiar. A proposta tem assinatura de 7 senadores, sendo a primeira Damaris Alves, do Republicanos do Distrito Federal.
12: É um projeto construído a várias mãos. Eu só tenho a honra de ser a primeira signatária, mas foi construído com especialista, com a participação de parlamentares, Câmara e Senado, um corpo técnico extraordinário. E a gente está preocupado realmente com essa questão da saúde mental por causa do vício nos jogos de apostas.
11: A iniciativa é da Frente Parlamentar Mista para a Promoção da Saúde Mental, com senadores e deputados. E por isso, outro projeto muito semelhante foi apresentado também na Câmara. O objetivo é que as duas propostas sejam analisadas em paralelo para facilitar uma eventual aprovação em uma das casas.
2: Com edição de Paula Groba e trabalhos técnicos de João Lira, o Jornal do Senado fica por aqui. Acompanhe agora as notícias da Câmara dos Deputados. Boa noite.
1: Uma boa noite e até amanhã.
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14: Presidente anuncia transição de um ano para a redução da jornada de trabalho.
15: Deputados ampliam acesso a novas tecnologias no Sistema Único de Saúde.
14: Câmara autoriza o uso de Fundo de Desenvolvimento Regional por cooperativa.
15: Ministério da Agricultura deverá dar aval para normas que afetam o setor.
14: Boa noite. Os deputados aprovaram proposta que determina a avaliação prévia do Ministério da Agricultura para a emissão de normas ambientais. O repórter Antônio Vital explica o teor da matéria.
16: O plenário da Câmara aprovou o projeto que torna obrigatória a aprovação do Ministério da Agricultura antes da edição de qualquer norma federal que tenha impacto na produção, criação, cultivo, manejo, transporte, processamento ou comercialização de espécie utilizada em atividade produtiva. Isso significa que qualquer norma editada por órgãos ambientais só terá validade se antes for avaliada pelo Ministério responsável pela Agricultura, Pecuária, Pesca, Aquicultura e Florestas. O projeto foi apresentado pelo deputado Pedro Lupion, do Republicanos do Paraná, coordenador da Frente Parlamentar da Agropecuária, e outros 10 deputados de diversos partidos. Uma das justificativas para a aprovação do projeto foi a possibilidade de inclusão da tilápia na lista nacional de espécies exóticas invasoras. A lista é definida pela Comissão Nacional de Biodiversidade, a CONABIO, um órgão do Ministério do Meio Ambiente que conta com a participação de representantes do Ministério da Agricultura. No ano passado, a CONABIO admitiu em nota oficial que a inclusão da tilápia estava sendo analisada, mas que isso não teria impacto na criação da espécie e serviria apenas como referência para medidas de prevenção. O relator, deputado Pezente, do MDB de Santa Catarina, disse que decisões como essa levam insegurança aos produtores.
17: Nós temos uma insegurança jurídica com normas redigidas por burocratas, no ar-condicionado, todo mundo enroladinho numa gravata, que tem tirado o sono de muitas famílias. Um exemplo, por exemplo, é essa tal da lista de espécies exóticas invasoras. Já incluíram nessa lista espécies altamente relevantes para a nossa economia. Espécies como a tilápia, espécies também da nossa flora braquiária.
16: A proposta foi criticada pela deputada Érica Cocai, do PT do Distrito Federal. Para ela, priorizar a análise econômica antes da ambiental pode representar risco para a flora e a fauna do país.
18: O que se quer com esse projeto é tirar o poder dos órgãos ambientais, de poder avaliar as políticas acerca da produção agrícola, da produção pecuária, acerca da nossa flora, da nossa fauna. E aqui nós vamos ver que uma espécie animal ou uma espécie vegetal, talvez se chegue à conclusão que ela tem uma capacidade nociva para aquele próprio espaço de flora e de fauna.
16: O projeto que torna obrigatória a aprovação do Ministério da Agricultura antes da edição de qualquer norma que tenha impacto na produção, criação, cultivo ou comercialização de espécie utilizada em atividade produtiva, seguiu para análise do Senado. Da Rádio Câmara de Brasília, Antônio Vital.
13: Meio Ambiente.
15: Joaquim Passarinho, do PL do Pará, celebra a aprovação de proposta que altera a classificação de parte da Floresta Nacional do Jamanchi em Novo Progresso. Ele explica que o projeto redefine a área como de uso sustentável, com regras menos rígidas de ocupação e exploração.
14: De acordo com Joaquim Passarinho, a mudança vai contribuir para a regularização de produtores que já vivem e trabalham na região antes da criação da Floresta Nacional. O deputado ressalta que a proposta pode dar segurança às famílias que dependem da produção rural para garantir renda.
15: Já a Marina Silva, da Rede de São Paulo, critica a alteração dos limites da Floresta Nacional do Jamanchim e outros projetos que, em sua visão, favorecem quem descumpre a legislação ambiental. Ela defende o aumento da produção sem a derrubada de novas áreas e com a recuperação de regiões degradadas.
14: Marina Silva ressalta a importância da proteção ambiental para o desenvolvimento da agricultura brasileira. A parlamentar afirma que propostas em discussão na Câmara que enfraquecem a fiscalização prejudicam a imagem do país nos mercados internacionais.
13: Economia.
15: Câmara aprova projeto que autoriza o uso de recursos de fundos de desenvolvimento regional por cooperativas. O repórter Marcelo Lascher conta como vai funcionar.
19: A Câmara dos Deputados aprovou o projeto que permite que cooperativas acessem os recursos de 3 fundos públicos de desenvolvimento regional: o do Nordeste, o do Centro-Oeste e o da Amazônia. Os recursos são voltados para investimentos produtivos, infraestrutura e geração de empregos. A proposta já foi aprovada pelo Senado e altera 2 medidas provisórias e uma lei complementar. Segundo a deputada Marussa Boldrin, Lim, do Republicanos de Goiás, relatora do projeto na Comissão de Finanças e Tributação, as cooperativas ajudam a canalizar investimentos diretamente para micro, pequenos e médios produtores. A proposta foi defendida pelo deputado Pedro Lupion, do Republicanos do Paraná, coordenador da Frente Parlamentar da Agropecuária.
20: Que nesse caso, o que nós estamos permitindo e dando a possibilidade do cooperativismo também acessar os fundos constitucionais, que são acessados por todas as atividades econômicas, e o cooperativismo, seja ele qual for, em qual ramo for, não só no cooperativismo agropecuário, mas de saúde, de transporte, de trabalhadores, agricultura familiar, ou até mesmo de crédito, possam acessar também os fundos constitucionais.
19: A proposta foi aprovada de maneira simbólica, sem votos contrários e com apoio do governo, como disse o deputado Bongás, do PT do Rio Grande do Sul.
21: O governo também aprova porque ele estende esses repasses também para as cooperativas, que é muito importante que eles possam também alcançar e que isso esteja explícito na lei.
19: O projeto que permite que cooperativas acessem os recursos dos fundos públicos de desenvolvimento do Nordeste, do Centro-Oeste e da Amazônia seguiu para a sanção presidencial e já pode virar lei. Da Rádio Câmara de Brasília, com informações de Antônio Vital, Marcelo Larcher.
13: Desenvolvimento Regional.
14: Defensor Estélio Denner, do União, celebra a decisão da Agência Reguladora de Energia Elétrica que reduziu o reajuste da conta de luz em Roraima. O parlamentar explica que o aumento previsto de 24% caiu para 4% após mobilização da bancada federal do Estado junto à ANEEL.
15: Segundo o defensor Estélio Denner, o recuo é uma conquista de toda a bancada federal de Roraima, que realizou diversas audiências nos últimos meses. Apesar disso, ele afirma que o Estado ainda sofre com tarifas elevadas em comparação com outras regiões do país.
14: Lídice da Mata, do PSB, contesta críticas ao governo da Bahia ao comparar obras e indicadores do Estado com a situação da cidade de Salvador. A deputada afirma que a capital baiana apresenta resultados preocupantes em qualidade de vida, educação e competitividade.
15: Lídice da Mata cita investimentos do governo da Bahia em Salvador, como a ampliação do metrô, a implantação do VLT, a construção de hospitais e escolas de tempo integral. Ela avalia que essas ações mostram avanços do executivo estadual diante dos problemas que persistem na gestão da capital.
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13: Saúde.
14: A Câmara aprovou um projeto que amplia o acesso a novas tecnologias no SUS. A repórter Júlia Lopes tem mais detalhes.
28: A Comissão de Constituição e Justiça da Câmara dos Deputados aprovou um projeto que cria novos modelos de acordos para aquisição de tecnologias em saúde pelo Sistema Único de Saúde, o SUS. A proposta inclui novos medicamentos, produtos, procedimentos e terapias inovadoras. Os chamados acordos de acesso gerenciado serão firmados por meio de contratos específicos com definição de critérios, metas e prazos para o acompanhamento de resultados. Pelo texto, a incorporação dessas tecnologias será feita com base em monitoramento contínuo pelo governo, permitindo o compartilhamento de riscos clínicos e financeiros entre o poder público e as empresas. A avaliação vai considerar critérios como eficácia do tratamento, resultados clínicos reais dos pacientes, segurança da tecnologia, impacto público e também acompanhamento contínuo dos resultados obtidos. O relator da proposta, deputado Diego Garcia, do União do Paraná, afirmou que a medida pode acelerar o acesso da população a tratamentos de alto custo no SUS.
0: Esse talvez seja o ponto mais importante do projeto. Hoje, muitas famílias enfrentam uma longa espera para conseguir acesso a medicamentos e terapias de alto custo no SUS. Com os acordos de compartilhamento de risco, o governo pode incorporar novas tecnologias de forma mais rápida e responsável, acompanhando os resultados reais do tratamento e dividindo riscos financeiros e clínicos.
28: Na prática, a proposta busca ampliar o acesso a tratamentos inovadores, medicamentos de alto custo e tecnologias mais recentes, além de fortalecer a participação de famílias, especialistas e da sociedade civil no processo de avaliação, especialmente em casos de doenças raras. Agora, o projeto que cria novos modelos de acordos para aquisição de tecnologias em saúde pelo SUS deve seguir para o Senado. Da Rádio Câmara de Brasília, Júlia Lopes.
13: Ciência e tecnologia.
15: Coronel Assis, do PL de Mato Grosso, critica o decreto sobre a fiscalização do ambiente digital, argumentando que medidas sobre a regulação das redes devem ser debatidas pelo Congresso. Segundo ele, há risco à liberdade de expressão e à ampliação do controle sobre conteúdos.
14: Coronel Assis também defende a redução da maioridade penal e afirma que a medida é necessária para enfrentar a impunidade. O deputado sustenta que a proposta representa uma prioridade no debate sobre segurança pública.
15: Comissão aprova incentivos para ampliar a participação das mulheres na iniciação científica.
14: A repórter Mônica Tati explica detalhes do projeto que está em discussão na casa.
3: Projeto aprovado pela Comissão de Educação incentiva a participação feminina nas áreas de ciência, tecnologia, engenharia, matemática, química, física e tecnologia da informação. A proposta prevê a implementação em duas áreas: na educação básica, com programas específicos para gerar o interesse das meninas nas ciências, e na educação superior, com mecanismos que ajudem as mulheres que foram mães ou são cuidadoras a concluir seus estudos na educação superior. Também está prevista a criação de um regime especial de avaliação da produção acadêmica das docentes mães ou que cuidam de parentes diretos com deficiência ou doença grave. A relatora na comissão, a deputada Franciane Baier, do Republicanos do Rio Grande do Sul, acredita que os estímulos podem reduzir as barreiras que fazem com que muitas mulheres desistam de atuar em uma área que ainda é vista como tipicamente masculina.
4: E nós sabemos que a mulher acaba sendo muitas vezes a responsável pelo cuidado com a casa e com a família, e muitas vezes esses prazos legais de conclusão do curso ou até análise do currículo e dos trabalhos apresentados para ingressarem alguma carreira que é científica é prejudicada nesse ponto.
3: A proposta que traz incentivos para ampliar a atuação das mulheres na área científica ainda será votada pela Comissão de Constituição e Justiça e pelo Plenário da Câmara antes de virar lei. Da Rádio Câmara de Brasília, Mônica Tati.
13: Justiça.
15: Inácio Arruda, do PCdoB do Ceará, acusa setores da oposição de hipocrisia diante das investigações sobre as irregularidades envolvendo o Banco Master. O parlamentar cobra uma apuração rigorosa e a punição de todos os responsáveis por eventuais desvios de recursos.
14: Na visão de Inácio Arruda, grupos extremistas e conservadores utilizam discursos moralistas para tentar encobrir crimes históricos no sistema financeiro. Na visão dele, o esclarecimento dos fatos fortalece o campo democrático no Brasil.
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13: Presidência.
15: Diminuição da jornada semanal para 40 horas passará por transição de um ano, segundo anunciou o presidente da Câmara em entrevista acompanhada pelo repórter Luiz Gustavo Xavier.
1: O presidente da Câmara, Hugo Mota, anunciou nesta segunda-feira em entrevista coletiva que o relatório final da proposta de emenda à Constituição, que elimina a escala de trabalho 6x1, terá um ano de transição para reduzir a jornada de 44 horas para 40 horas semanais.
2: 60 dias após a promulgação da PEC e após 12 meses, mais 2 horas. Então a transição se dará dentro de um ano, não mais do que isso. Dá um tempo para que os setores possam se organizar.
1: Mota declarou que a redução da jornada de trabalho é um dos 3 pontos que considera inegociáveis na PEC. Os outros 2 seriam o fim da escala 6x1 e a proibição da redução salarial.
2: Nós partimos do princípio que esses 3 pontos são inegociáveis para a Câmara dos Deputados, são também pontos inegociáveis para o governo e nós temos ampla convergência nessas 3 situações que trazem para o trabalhador brasileiro, para a trabalhadora brasileira, uma nova realidade depois da aprovação dessa proposta.
1: Segundo o presidente da Câmara, o texto está sendo ajustado para regras de servidores públicos, prestadores de serviços para entes públicos e microempreendedores individuais, os MEIs. Hugo Mota também conversou hoje com o presidente da República, Luiz Inácio Lula da Silva, sobre o reajuste de valor para microempreendedores individuais, os MEIs, e destacou que Lula está sensível à proposta. Da Rádio Câmara de Brasília, Luiz Gustavo Xavier.
6: Trabalho.
7: Ao apoiar a proposta que reduz a jornada de trabalho, Paulo Lemos, do PT, reitera que a bancada do Amapá não apoiou emendas que desidratam o projeto original. O deputado alerta que a população acompanha de perto a posição dos parlamentares sobre o fim da escala 6x1.
15: Na opinião de Paulo Lemos, a redução da jornada semanal é uma demanda da classe trabalhadora que enfrenta rotinas cansativas e transporte público. Segundo ele, pesquisas apontam ampla aprovação popular à medida.
7: Tadeu Venere, do PT do Paraná, convoca os eleitores a pressionar os deputados pela aprovação do fim da escala 6x1. Ele alerta que a comissão especial que analisa a proposta precisa acelerar a votação da matéria original para que o plenário delibere sobre o tema.
15: Tadeu Venere critica a emenda ao texto que prevê compensação a empresas e pode ampliar a jornada para até 52 horas semanais. Ele argumenta que a pressão sobre o Congresso pode garantir mais tempo de descanso e melhor qualidade de vida para os trabalhadores brasileiros.
7: Luiz Carlos Raule, do Podemos, do Paraná, questiona os efeitos da redução da jornada de trabalho sobre as micro e pequenas empresas. Ele alerta que mudanças nas regras trabalhistas precisam considerar os impactos sobre os empregadores e a geração de empregos.
15: Luiz Carlos Raule critica o desempenho econômico e social do Brasil nas últimas décadas e afirma que o país enfrenta dificuldades em indicadores como renda, emprego e segurança pública. O parlamentar também faz críticas à condução das políticas econômicas nacionais.
7: Heloísa Helena, da Rede do Rio de Janeiro, faz um apelo para que o Congresso derrube o veto ao projeto que permite o aproveitamento de trabalhadores concursados no setor elétrico após privatizações. Ela sustenta que esses profissionais possuem conhecimento estratégico para o funcionamento do sistema.
15: De acordo com Heloísa Helena, as privatizações no setor já causaram impactos negativos na Companhia Hidrelétrica do São Francisco. Ela pede que o governo libere a base aliada para garantir o direito dos trabalhadores de forma soberana.
7: Termina agora o jornal Câmara dos Deputados, com trabalhos técnicos de Everson Urani e a apresentação de Márcio Aquiles Sardi e Val Monteiro. Boa noite.
15: Você ouve as notícias do Tribunal de Contas da União. Boa noite.
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0: 20 horas e 3 minutos.

Boa noite, Sapiranga, boa noite, região. Mais uma vez nós estamos aqui pela Rádio Ferrabras FM e pelo site da Rádio Ferrabras para apresentar o programa Anunciando a Cristo. Esse programa que vai ao ar toda segunda-feira a partir das 20 horas.

0: A paz do Senhor, irmão Bruno.
1: Paz do Senhor, irmão Robson. Nós agradecemos a Deus por esta oportunidade que o Senhor nos concede de estar retornando aqui na Rádio Ferrabrás nesta segunda-feira. E eu desejo cumprimentar a todos os ouvintes, toda Sapiranga e região que nos escuta com a paz do Senhor. Nós estamos aqui novamente para essa noite fazer o programa Anunciando a Cristo. E eu gostaria de, neste momento, estar dando a oportunidade para os jovens que me acompanham se apresentar.
2: A paz do Senhor, meus irmãos. Aqui é o irmão Moisés, aqui de Parobé. Aqui. Estamos aqui com a juventude aqui para nós adorar a Deus nessa noite. Para nós engrandecer o nome dele, porque ele é todo poderoso, em nome de Jesus. Salve.
3: Paz do Senhor, meus irmãos, meus ouvintes. Aqui quem vos fala é o irmão Luiz Carlos. Primeiramente, eu queria agradecer a Deus por essa oportunidade, o qual eles têm nos concedido nesta noite, de estar aqui a mais um programa de rádio nesta segunda-feira. Eu agradeço a Deus pela tua vida e até logo mais.
4: A paz do Senhor, meus irmãos, aqui é o irmão Ricardo. Desde já agradeço a Deus pela oportunidade a qual ele está nos concedendo nesta noite, de estarmos aqui para compartilharmos algo que Deus já tem colocado no nosso coração, e eu creio que vai ser um privilégio para nós estarmos aqui nesta noite para compartilhar aquilo que Deus colocou no nosso coração. Amém?

Paz do Senhor a todos os nossos ouvintes. Eu tenho um convite muito especial para fazer para você que nos escuta esta noite. Nos dias 6 e 7 de junho, nós teremos o aniversário da nossa igreja em Parobé, na rua Adaviano Linden, 550, bairro Centro. 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E neste momento, eu convido você que está me escutando neste momento para nos fazer uma visita. 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E nos domingos, para você que tem um interesse de aprender um pouco mais da palavra de Deus, todos os domingos, a partir das 18 horas, nós temos a nossa escola bíblica dominical. 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Nós temos a escola bíblica infantil, a turminha. 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Então, fica este convite especial, anote na sua agenda, dia 6 e 7, 22 anos de Ministério Restauração na cidade de Parobé. E você é nosso convidado especial para estar dia 6 e 7 comemorando essa data conosco.

Senhor, meus ouvintes, temos aqui com a juventude nesta noite aqui para contar um testemunho, testemunhar para os irmãos sobre uma porta que Deus abriu de trabalho, em nome de Jesus. Eu estava trabalhando frio, fazendo entrega de Mercado Livre, na Shopee, coisa, de moto. Daí eu orava a Deus, pedia a Deus, para Deus abrir outra porta de trabalho, que eu queria assinar minha carteira. Que não tava, botei na ponta do caderno e não tava compensando a eu fazer as entregas. Então eu comecei a orar, né? Pedi para Deus, assim, abrir uma porta, né? Porque a porta que Deus abre, o homem não pode fechar, né? E a porta que Deus fecha, o homem também não pode.

Não me ligaram, não me ligaram, né? Mas continuei confiando em Deus, né? Crendo que Deus, que Ele tem para nós é coisas melhores, né? Coisas grandes, né? Não é coisas pequenas. Quem tem coisas pequenas é o inimigo das nossas almas, o diabo. Ele quer fazer nós sofrer lá no mundo, lá, fazer nós perecer lá, andar na sarjeta, caído lá, fazendo coisas erradas, pecando, se prostituindo. Mas Deus não, Deus é poderoso. Vamos confiar mais em Deus, que a porta que Ele abre em nome de Jesus é certo, em nome de Jesus. Então, Deus chegou num grande dia, me mandaram uma mensagem, né? Ó, vem aí fazer uma entrevista aí. Daí eu peguei e fui, fiz a entrevista lá e tudo que eu pedi pra Deus na oração se confirmou lá na entrevista lá. E o salário, tudo lá que eu tinha falado, ô Senhor, se naquele salário lá eu vou. Então é de Deus, né? Então eu vou aceitar, né? Então daí foi tudo conforme na oração eu pedindo. E se confirmou, né, em tudo. Então na mesma hora já aceitei já e já estou trabalhando na empresa já em nome de Jesus. Estamos ali, então só temos que agradecer a Deus por tudo, né? Porque Ele cuida de nós nos mínimos detalhes. Ele não deixa nós perecer, não deixa nós muitas vezes errar, né? Eles nos guardam, nos protegem, onde nós for. Então vamos confiar em Deus. Eu peço, né? Vamos botar nossa fé em ação. Porque sem Deus nós não somos nada, nós somos pó, nós somos, né, miseráveis. Então vamos, que Deus tem coisas maravilhosas para nossas vidas, em nome de Jesus. Eu creio em nome de Jesus.

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2: 20 horas e 32 minutos.

Declarei para mim aqui no telefone. A paz do Senhor, meus queridos ouvintes, mais uma vez, me apresento, eu sou o irmão Ricardo, da área de Parobé. Estamos aqui na rádio Ferrabras para compartilharmos uma palavra que Deus colocou no meu coração. Eu agradeço a Deus pela oportunidade e eu creio que Deus, ele pode falar tremendamente no teu coração através desta palavra aqui. Aí logo em seguida eu quero estar dando um testemunho também. Quero estar falando algo daquilo que Deus fez na minha vida. Eu convido você a abrir a sua Bíblia no livro de Lucas, você que tem uma Bíblia contigo aí, no livro de Lucas, capítulo 17 e o versículo 11. No livro de Lucas, capítulo 17 e o versículo 11. Vamos estar lendo uma palavra a qual Deus colocou no meu coração ontem de noite, quando nós recebemos este convite de estarmos aqui nesta noite. Vamos ler então, aonde tem por título a cura de 10 leprosos. E aconteceu que indo ele a Jerusalém, passou pelo meio da Samaria e da Galiléia. E entrando numa certa aldeia, saíram-lhe ao encontro 10 homens leprosos, os quais pararam de longe e levantaram a voz dizendo: Jesus, Mestre, tem misericórdia de nós. E ele, vendo-os, disse-lhe: Ide a e mostrai-vos aos sacerdotes. E aconteceu que, indo eles, ficaram limpos. E um deles, vendo que estava são, voltou glorificando a Deus em alta voz. E caiu-se aos seus pés com o rosto em terra, dando-lhe graças, e este era samaritano. E respondendo Jesus disse: Não foram 10 os limpos? E onde estão os 9? Não houve quem voltasse para dar glória a Deus, senão este estrangeiro. E disse-lhe: Levanta-te e vai, a tua fé te salvou. Amém? Uma palavra bem poderosa, tremenda, né? A qual eu fiz leitura aqui nesta noite, no livro de Lucas, capítulo 17, versículo 11, aonde vai falar de 10 homens, né, que viviam uma vida precária, né, que tinha uma enfermidade por nome lepra. E esses homens, eles eram 10. E a palavra vai nos dizer aqui que eles receberam a cura, todos os 10, né, eles receberam, mas só teve um, né, que voltou e agradeceu a Jesus pela cura, né. Glória a Deus. Então aqui nós podemos ver que muitas das vezes, né, tem muitas pessoas que elas recebem, né, algo da parte de Deus quando estão numa situação assim precária. Muitos recebem, né, algo de Deus, e muitas das vezes as pessoas viram as costas para Deus. Mas no meio desses 10 aqui, a palavra diz que um, né, um reconheceu aquilo que ele tinha ganhado da parte de Jesus, que foi a cura, né. E através desta palavra aqui, eu venho aqui para dizer para você, meu querido ouvinte, que Jesus, ele está com os braços abertos. Independente de pessoa, independente de situação, ele está com os braços dele abertos para curar, para libertar, para transformar.
Porque Deus é o mesmo. É o mesmo ontem, hoje e será eternamente. O mesmo Deus que curava lá no passado, no presente, Ele cura hoje. Assim como Ele curou esse leproso, esses 10 leprosos, e só um glorificou a Deus, aleluia, Ele pode fazer um grande milagre na sua vida também. Eu não sei qual é a forma que você se encontra aí do outro lado, escutando esta mensagem, mas pode ter certeza que o mesmo Deus que eu sirvo, Ele pode te alcançar aí do outro lado, aonde você está. Ele pode tocar nessa enfermidade que talvez seja incurável aos médicos, talvez seja algo impossível aos teus olhos humanos, mas eu venho aqui como profeta de Deus para te dizer que Deus, Ele pode fazer algo tremendo nesta noite, se você abrir o seu coração. Ele pode fazer algo assim extraordinário na sua vida, não só na sua vida, como na vida do teu esposo, da tua esposa, do teu filho. Pode fazer algo tremendo na vida dos teus familiares também. Porque a palavra de Deus aqui, ela nos diz, né, que Jesus, Ele deu uma ordem para esses 10 leprosos se apresentarem. E eles foram, e no meio do caminho, eles ficaram curados. E dá para nós perceber aqui que eles acataram aquela autoridade de Jesus ali, né? E automaticamente eles foram curados. E através desta palavra aqui, eu quero deixar algo aqui também a respeito da minha vida. Eu quero dar um testemunho, um breve testemunho, daquilo que Deus fez na minha vida. Eu fui alcançado por Jesus com 33 anos de idade. Hoje eu estou com 48. Eu tive uma vida bem, bem precária. Muitos irmãos já me conhecem. Eu fui um rapaz assim que na minha infância eu não tinha pai e nem mãe cristões assim. A maioria dos meus familiares, eles praticavam obras de magia negra, né? Então eu me criei no meio deles, sem conhecer a verdade, né? Acompanhando eles. E no decorrer da minha caminhada, o Espírito Santo de Deus foi abrindo a minha visão. E eu fui enxergando as coisas de outra maneira, né? E daí por diante, eu fui me afastando dessas coisas erradas que eles praticavam, né? Daí eu fui conhecendo mais a palavra de Deus, né? Eu fui um cara também que fui dependente químico também, né? Tive 2 anos aprofundado no crack. E pela misericórdia, Deus, Ele me libertou através do evangelismo. Eu sou fruto do evangelismo. Talvez você que me escuta nesta noite tenha um filho, tenha uma filha, tenha um familiar que esteja perdido nesta drogadição. Essa droga, ela é terrível, ela é devastadora. Mas eu venho aqui para te dizer que para Deus não há nada impossível. Porque eu sou fruto do evangelismo. Eu fui alcançado numa madrugada, onde eu me encontrava num beco sem saída. E naquela noite, Jesus, Ele teve a plena compaixão de mim, enviando 2 homens evangélicos naquela noite para orar por nós ali. Ali nós se encontrávamos entre 3, estava eu, o meu irmão e mais um outro conhecido nosso. E naquela noite, aqueles homens de Deus chegaram ali e pediram permissão, foram bem educados, pediram permissão para orar com imposição de mão ali, né? Então nós deixamos, né? Eles oraram por nós. Eu recebi aquela oração ali de bom coração mesmo.
Os outros dois eu não sei se receberam. Com certeza eu acho que não, porque eles não foram alcançados. O único que foi alcançado por Deus naquela noite foi eu. Por isso que eu estou aqui dando esse testemunho tremendo, né? E dali por diante eu comecei a dar os primeiros passos, né? Fui me esforçando. E acabei me libertando dessa droga. Jesus, ele fez uma obra na minha vida, porque pelas minhas forças eu não ia conseguir. Porque para o mundo e para a minha família eu era um projeto falido. Mas ali Jesus investiu em mim naquela noite. E eu fui me esforçando. Foi indo, eu me entreguei a Jesus. E hoje vai fazer 13 anos que eu sou batizado, né? Não precisei me internar, não fui levado para desafios jovem. O único que me estendeu a mão foi Jesus. Por isso que eu estou aqui nesta noite para dar esse testemunho. Talvez você tenha um familiar, tenha alguém que está passando pela mesma situação. Deposite a sua fé em Deus. Deposite a sua fé em Deus. Talvez para você, assim, olhando, talvez seja impossível, mas creia que para Deus tudo é possível. Ele tira lá da sarjeta aquele que está caído. Aquele que está lá no fundo do poço, ele resgata, porque Deus é um Deus misericordioso. Pode ser o mais miserável que for, Deus ele se compadece porque é uma alma. E eu creio que se Jesus não tivesse me alcançado naquela noite, eu não estaria aqui hoje para dar esse testemunho. Porque a obra que Deus fez na minha vida, ela é uma obra tremenda. É uma obra tremenda. Porque eu achei que eu não ia suportar a sã doutrina. Mas graças a Deus, o Espírito Santo me convenceu do erro, me convenceu do pecado. Me convenceu das coisas erradas a qual eu praticava. E eu fui alcançado por Jesus. Então hoje eu só tenho que agradecer a Deus. Porque o que eu não tinha lá no passado, hoje eu tenho. Tudo que eu tenho é dele, veio dele, aleluia. Por isso que eu sou grato a Deus. Eu era um homem que vivia de um lado para o outro, sem rumo na minha vida. Hoje eu posso dizer assim que eu não tenho riquezas, aleluia, mas o que eu tenho é Jesus dentro do meu coração. Amém. Ele me concedeu uma casinha para mim morar, tem um carrinho para mim andar para fazer a obra dele, tem um filho maravilhoso que mora comigo, que Deus me deu. Então eu só tenho que agradecer a Deus, porque outrora eu era um miserável, eu era um projeto falido, assim como eu já tinha falado antes, mas Deus investiu em mim. Amém. Então, eu quero deixar essas palavras aqui nesta noite, a respeito desta obra que Deus fez na minha vida. Porque Deus ele é tremendo. Ele não olha como o homem olha. O homem olha a aparência, Deus ele olha dentro do coração. Ele olha dentro do coração. Talvez você ache que é impossível, mas para Deus não há nada impossível. Porque ele é um Deus vivo, ele é um Deus que restaura. Ele é um Deus que faz tudo novo. E esta palavra aqui, a qual eu citei aqui nesta noite, a palavra diz que 10 receberam.
mas só um deu glória. Aleluia. E naquela noite nós estávamos entre três, os três receberam, mas só um deu glória, que foi eu. Aleluia. Por isso eu agradeço a Deus. Agradeço a Deus por tudo a qual Ele tem feito na minha vida. Agradeço a Deus por esta oportunidade a qual Ele me concedeu de estar aqui nesta noite. Agradeço a Deus pelos livramentos de morte a qual Ele me concedeu também, aonde Ele estava comigo a todo tempo. E eu creio que até hoje não aconteceu nada comigo, porque era projeto, era plano que Deus tinha na minha vida. Aleluia. Aí eu quero deixar essas palavras para o elevo espiritual de cada um que está me ouvindo aqui nesta noite. E acredite no teu filho, acredite na tua filha, acredite no teu familiar. Aleluia. Se ele está passando por alguma situação semelhante a essa a qual eu passei, creia que Deus, Ele é poderoso para alcançá-lo. Amém? Eu agradeço a Deus pela oportunidade, em nome de Jesus.

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